0: Jones.
1: Boa noite!
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7: Que bomba! O ex-BBB Nego Di e sua esposa foram condenados à prisão por fraude e lavagem de dinheiro. A notícia pegou muita gente de surpresa e está dando o que falar nas redes sociais e nos bastidores do mundo dos famosos. Os detalhes da condenação ainda estão sendo divulgados, mas a gravidade das acusações chocou os fãs e a imprensa. Fraude e lavagem de dinheiro são crimes sérios. E a repercussão para a imagem do humorista e de sua companheira é enorme. Agora resta aguardar os próximos capítulos dessa história, que promete muitos desdobramentos. O mundo das celebridades, como sempre, nos mostrando que nem tudo é glamour e que a justiça às vezes chega

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1: 22 horas.
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4: Atenção, fashionistas e amantes da Copa! A influenciadora Virgínia Fonseca já está em Miami, na Flórida, para acompanhar de perto mais um jogo da seleção brasileira na Copa do Mundo de 2026. E claro, ela não perdeu tempo e já chegou causando com o look de parar o trânsito. Virgínia apostou em um vestido curto deslumbrante, com detalhes em renda preta no decote e aplicações de paetês dourados, mostrando toda a sua sofisticação e boa forma. Ela compartilhou tudo nas redes sociais, para a alegria dos seus milhões de seguidores, que acompanham cada passo da musa. Ao lado de amigos, a empresária aproveitou a noite de terça-feira 23 na cidade e demonstrou muita animação para a partida do Brasil contra a Escócia. Virgínia segue firme e forte na torcida pela nossa seleção, sempre com muito estilo e glamour.
2: Sim.

0: Ricardo e Gilmar.
1: Cê é panda, meu amigo.
2: Sem moderação, amigo.
0: Cestou sem moderação.
2: No pelo, valendo. Cê tá
0: valendo.

0: Matheus e Cauã.
1: Coisa boa.
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9: O bafafá continua no mundo das apostas e dos famosos. O Ministério Público está de olho e exigiu os contratos de Virgínia Fonseca e Neymar com uma casa de apostas. A medida faz parte de um inquérito civil público que busca apurar a conformidade regulatória e possíveis condutas abusivas da plataforma. Embora Virgínia e Neymar não estejam sendo investigados diretamente, a exigência dos contratos mostra que o MP está atento à atuação de influenciadores e celebridades na divulgação dessas plataformas. A transparência é fundamental e a repercussão desse caso pode impactar o mercado. Essa história promete render muitos capítulos. E nós, claro, estaremos de olho em cada detalhe. Afinal, quando o assunto envolve grandes nomes e cifras milionárias, a fofoca é garantida.

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7: Sim.
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9: A nossa eterna menina dos olhos do SBT, Maísa Silva, está aproveitando dias de puro luxo e descanso em Miami, nos Estados Unidos. A apresentadora e atriz movimentou as redes sociais ao compartilhar registros da sua temporada na cidade. E claro, recebeu uma enxurrada de elogios. Nas fotos e vídeos, Maísa aparece radiante, aproveitando o clima ensolarado e os pontos turísticos de Miami. Os fãs não pouparam comentários sobre a beleza e o estilo da artista, que segue sendo uma das celebridades mais influentes do país. A temporada em Miami acontece em um momento de pausa na agenda profissional de Maísa, que em breve deve anunciar novos projetos. Enquanto isso, a gente se delicia com as fotos e espera ansiosamente pelas novidades da nossa querida Maísa.

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3: E olha só a dúvida da Paula. Doutor, é verdade que recentemente foi aprovado aqui no Brasil um medicamento para menopausa, para aliviar as ondas de calor, que não é hormonal? Olha, boa pergunta, Paula. E essa é uma notícia recente mesmo. Foi aprovado um medicamento pela Anvisa no final de junho. E é uma aprovação recente, né? Então o produto ainda está em produto de distribuição no país. Talvez você não vai encontrar imediatamente. E é muito importante que você converse com seu ginecologista para avaliar se esse é o tratamento mais adequado para o seu quadro. Mas é sim, é um medicamento que ele atua nos sintomas vasomotores, né? Esses fogachos que podem aparecer no climatério e na menopausa. E ele tem um mecanismo de ação diferente dos hormônios. Ele não é um hormônio, ele atua diretamente no nosso sistema nervoso central, no hipotálamo, que é um centro que regula a temperatura do nosso corpo. E ele vai bloquear ali uma substância para restaurar o equilíbrio térmico natural do nosso organismo. Então ele é ideal para mulheres que sofrem

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2: Muito bem, senhoras e senhores, está entrando no ar mais um The Music Coffee Time. As grandes emoções do passado estão de volta, de presente, pra você. Que bom então, né? A partir de agora você ouve aí as grandes emoções dos anos 70, 80, 90, até 2000 também, se for bom, a gente traz de volta. A partir de agora, tem The Music Coffee Time.
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0: Aqui no The Meus Coffee Time, a gente volta já depois do intervalo.
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0: cantoria perfeita dos grandes sucessos do passado, aqui no The Mills Coffee Time. A gente volta já depois do intervalo.
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0: Estão aqui, a gente volta já.
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2: E olha só a dúvida do Lúcio. Doutor, estou fazendo quimioterapia e tenho enfrentado algumas dificuldades de ereção. Será que pode ser por causa do medicamento?
3: Lúcio,
2: vai depender do medicamento. Alguns medicamentos quimioterápicos têm um efeito maior, outros têm um efeito menor no processo de ereção. Isso pode ter a ver com a vascularização, enfim, com determinados mecanismos dos quimioterápicos para combater as células tumorais. Agora, a gente não pode esquecer que quando uma pessoa está enfrentando o tratamento quimioterápico, muitas vezes existe associado um quadro depressivo, um quadro de ansiedade. Isso também pode ter um impacto na sua sexualidade. Também não é incomum que algumas pessoas usem outros medicamentos além do quimioterápico, e esses medicamentos, por exemplo, um antidepressivo ou medicamentos para controle de hipertensão, por exemplo, de pressão arterial, eles também podem ter aí um impacto na questão da ereção. Então, seria importante que você conversasse com seu oncologista, pensasse em estratégias para lidar melhor com essa questão da ereção e, eventualmente, até discutir com ele se o uso de facilitadores de ereção teria alguma interação ou algum problema com o tipo de medicamento que você está tomando agora. Tem dúvidas? Escreve para o @ Jairo Bauer Oficial.
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0: As grandes emoções da sua vida estão aqui. A gente volta já.
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1: Eita, coisa boa, de volta com o nosso The Music Coffee Time. Então aumenta aí o volume, estamos chegando de volta com os grandes clássicos pra você.
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0: sucessos do passado aqui no The Mills Coffee Time. A gente volta já depois do intervalo.
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1: Atenção, senhores passageiros, estamos de volta com The Music of Time.
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0: Bets, e essas são as últimas de hoje aqui do nosso The Mills Coffee Time. Obrigado pelo teu carinho, pela tua audiência. A gente volta na próxima edição.
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6: E olha só a dúvida do Roberto. Doutor, desconfio que estou com apneia do sono. Ando um pouco acima do peso e minha parceira me falou que às vezes eu ronco muito alto e que acordo no meio da noite meio que sufocado. Será que pode ser apneia? E olha só, Roberto. Apneia do sono é um distúrbio em que a respiração para repetidamente durante a noite, diminuindo a oxigenação no nosso sangue e causando despertares em conscientes. Isso piora muito a qualidade do nosso sono. Os principais sintomas são ronco alto e persistente, pausas na respiração, em geral relatadas por terceiros, despertares súbitos, uma sensação de sufocamento ou até de engasgo, além de sonolência excessiva, cansaço ou irritabilidade durante o dia. O diagnóstico é feito por um médico, normalmente é um otorrino ou um especialista em sono, e costuma envolver um teste chamado polissonografia. Lembrando que, muitas vezes, o tratamento começa por perder peso, evitar álcool antes de dormir e adotar posições na cama que elevem o seu tronco. Se nada disso melhorar, existem outras alternativas, como aparelhos intraorais, CPAP e por aí vai. Mas é muito importante que você procure ajuda e, de preferência, que você adote hábitos mais saudáveis de vida. Tem dúvidas? Escreve para o @JairoBauerOficial.

0: você procure ajuda e, de preferência, que você adote hábitos mais saudáveis de vida. Tem dúvidas? Escreve para o @ Jairo Bauer Oficial.
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1: 94, agora 12 e 3.
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0: Olha a hora, 12h44. Bom dia.
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5: E olha só a dúvida do Chico. Doutor, gostaria de saber o que eu posso fazer para ter relações mais longas. Às vezes acho que tenho ejaculação precoce, as minhas relações não duram mais do que 2 minutos e minha noiva, embora ela não reclame, eu sinto que às vezes seria melhor satisfazê-la por mais tempo. Eu até tento caprichar nas preliminares e etc. Mas será que existem exercícios específicos para eu aumentar o meu tempo de ejaculação? Olha só, meu amigo, o primeiro ponto, acho que talvez você pudesse conversar com ela para entender se realmente ela tem essa demanda, porque às vezes essa demanda é muito mais sua do que dela. Depois, caprichar nas preliminares é uma estratégia bem bacana, você de alguma forma permite que ela possa entrar em contato com desejo, com prazer por mais tempo. Com relação à sua ejaculação, sim, é até possível aumentar esse tempo de ejaculação. Isso pode ser feito com algumas técnicas, alguns exercícios, você dessensibiliza um pouco o seu pênis para aumentar o tempo de ejaculação, você treina técnicas em que você aprende a controlar um pouquinho melhor o seu orgasmo, fazendo com que quando você está quase lá, você interrompa e comece novamente e assim sucessivamente. Você pode fazer isso com o auxílio de um profissional em sexualidade humana, tá bom? Tem dúvidas? Escreve para o arroba Jairo Bauer Oficial.
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3: Agora na 94, 3:24.
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6: Olha a hora, 94FM, 3h43.
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5: Olha só a dúvida da Rita.
6: Doutor, tenho tido dificuldades no sexo, sinto que não tenho boa lubrificação e fico meio ressecada. Isso piorou com a idade. Existe algo que eu possa fazer? Olha, sim, existem várias alternativas para você. Você está contando que tem dificuldades na relação, possivelmente você não está tendo uma lubrificação adequada. Isso pode acontecer por vários fatores, tanto psicológicos, você não está relaxado o suficiente, você não tem intimidade com seu parceiro, você não tem tempo de preparação adequada para o sexo, de repente vocês não investem muito nas preliminares, ou existe também um componente biológico. Talvez você contou que isso piorou um pouco com a idade, talvez você já esteja enfrentando alguns sintomas de climatério por diminuição dos hormônios dos ovários, e aí talvez pensar em estratégias como uso de lubrificantes vaginais no momento da relação sexual ou de hidratantes vaginais mais no longo prazo, para que você melhore de alguma forma a lubrificação e a umidade natural da sua vulva, da sua vagina. Além disso, se você realmente está no climatério ou se aproximando da menopausa, eventualmente você pode pensar em terapia de reposição hormonal, e para isso você precisaria discutir melhor as estratégias com a sua ginecologista. Tem dúvidas? Escreve para o @JairoBaueroficial.
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1: 4 horas e 1 minuto.
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5: Quatro horas e 22 minutos.
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0: 4 horas e 41 minutos.
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4: E olha só a dúvida do Luciano. Doutor, homens com mais de 50 podem enfrentar uma espécie de andropausa? Luciano, andropausa é um termo que muitos médicos não aceitam, porque não é um equivalente à menopausa. A menopausa é a última menstruação da mulher e ela tem a ver com a falência dos ovários. A mulher deixa de produzir os hormônios sexuais. No caso dos homens, com a idade pode haver uma diminuição da produção de testosterona, mas não há uma interrupção, não há uma falência das nossas gônadas, né, dos nossos testículos. Mas, com essa diminuição da produção de testosterona, principalmente a partir dos 50, 60 anos, o indivíduo pode sentir menos desejo sexual, mais dificuldade de ereção, redução no volume das ejaculações, fadiga crônica, perda de massa e de força muscular, ganho de gordura, ondas de calor parecidas com as ondas de calor que as mulheres têm, insônia, alterações do humor, irritabilidade, falta de motivação, dificuldade de concentração e até sintomas depressivos. Se isso tudo está acontecendo, é muito importante procurar um médico, um endocrinologista, um urologista, um geriatra, para que junto com você ele possa pedir alguns testes e avaliar quais são as melhores estratégias, tá bom? Tem dúvidas? Escreve pro @ Jairo Bauer Oficial.
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4: Cinco horas e 19 minutos.
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1: Cinco horas e 47 minutos.
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94, 6 horas, 2 minutos, 6 e 2. Bom dia, cidade, bom dia, região. Começando por aqui mais uma edição do Manhã Sertaneja, o melhor da música sertaneja no seu rádio. É, marcando hoje uma super sexta-feira, hein, gente? Dia 10 de julho de 2026. E daí, tudo certinho com você? Tudo belezinha? Esperamos que você esteja bem na paz e na graça do nosso Senhor Jesus Cristo. Estamos aqui até às 7 da manhã com o melhor da música sertaneja pra você, com certeza. E valendo, claro, sua participação no 3532-6081, o telefone do sucesso, WhatsApp da 94, para você participar aí, pedir a sua música e mandar o seu alô, o seu abraço. 6 horas, 3 minutos, começando muito bem nossa programação, tem um clássico da música sertaneja no seu rádio, Lourenço Lorival, Franguinho na Panela, hora certa, 6 e 3, bom dia.

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94, 6 e 11, 6 horas 11 minutos, Guilherme Santiago, com as participações especiais de João Mulato e João Carvalho, Quando a Saudade Judia, começando muito bem nossa programação aí com Lourenço e Lorival, a música Franguinho na Panela, um clássico da música sertaneja. 35326081, telefone do sucesso, WhatsApp da 94, para você participar comigo até às 7 horas da manhã, o melhor da música sertaneja acontecendo por aqui no, na 94 FM, o programa Manhã Sertaneja.

6:11, 6:11, já atendendo a primeira participação aqui da nossa programação, o grande amigo Antônio Buchinal. Bom dia, Marcelinho, toca trio Parada Dura, telefone mudo, vai para todos que já estão em pé fazendo ou tomando aquele cafezinho quentinho e abençoado. E mandou uma frase bonita aqui pra gente, uma frase de otimismo aqui, ó. Nunca diga tem um grande problema, e sim diga pro problema que eu tenho um grande Deus. É isso mesmo, Antônio Buchinal. Um grande abraço para você, para todos os amigos aí queridos, sempre ligadinhos na nossa programação. E ele pediu e vai ouvir aí, ó, um clássico, mais um clássico da música sertaneja, trio Parada Dura, música Telefone Muda, hora certa, 6:12, não perca o horário do busão, hein? 6:12, bom dia cidade, bom dia região.

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94, 6 horas 19 minutos, 6 e 19. Esse é o programa Manhã Sertaneja, o melhor da música sertaneja no seu rádio e um dos duetos mais bonitos da música sertaneja. Guto e Nando na programação, a hora certa, 6 e 19. Bom dia!

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94, 6 horas 27 minutos, 6h27, essa linda canção, a regravação da cantora Simone, das vozes de Rio Negro e Solimões, a música Lenha. 6 horas 27 minutos, o programa Amanhã Sertanejo, o melhor da música sertaneja no seu rádio. Já vamos atendendo o pessoal que está curtindo a nossa programação.

0: 6:27, o programa Manhã Sertanejo, o melhor da música sertaneja no seu rádio. Já vamos atendendo o pessoal que está curtindo a nossa programação, participando do nosso programa Manhã Sertaneja dessa edição de sexta-feira, dia 10 de julho de 2026. O Paulo já mandou pra gente a oração de sexta-feira do dia 10 de julho pra gente. Um grande abraço ao Paulo. Um ótimo dia pra você e pra todos da família. Um grande abraço, obrigado pelo carinho. Diretamente da cidade de Ponta Grossa, no Paraná, vai falar com a gente através de áudio nosso grande amigo e ouvinte de todas as programações aí, o Wagner Antônio. Oi, Wagner, bom dia, meu querido.
1: Bom dia, Marcelo. Bom dia a todos os ouvintes do Manhã Sertanejo. Estou passando aí para registrar a audiência, desejar a todos um forte abraço, uma ótima sexta-feira, uma sexta-feira abençoada, cheia de paz, saúde e cheia de muita esperança a todos. Beleza, Marcelo?
0: Tá tamo certo. Junto,
1: tamo ligado, meu amigo. Forte abraço, fica com Deus.
0: Tá certo, um grande abraço ao Wagner na cidade de Ponta Grossa, no Paraná, e abraçando o Wagner, a gente abraça também a mamãe do Wagner, a dona Tereza, lá em Santa Cruz dos Lopes, sempre curtindo a nossa programação, né, dona Tereza? Ótima sexta-feira pra senhora, Deus abençoe grandemente sua vida, obrigado pela participação, pela audiência também, tá bom? Nosso bom dia vai pro Eduardo também, aqui da cidade de Tararé, né, Eduardo? Um grande abraço, meu querido, ótima sexta-feira. Também quem vai falar com a gente através de áudio, nossa grande amiga e ouvinte de todas as programações Manhã Sertaneja, Maria Aparecida da Fazenda Montanha. Bom dia, Maria!
2: Cheguei, Brasil!
0: Vai, Brasil!
2: Bom dia, Marcelinho!
0: Bom dia,
2: vem
0: Maria!
2: Por aí, Maria Aparecida Ferreira aqui da Fazenda Montanha. Oxo aço aí pra nós, fazendo um calor, se der tempo, com o Tião Carreiro e Pardinho.
0: Tião Carreiro
2: Estrela de Ouro.
0: Olha,
2: 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Os melhores leitos da região, pé no estribo, ponta de paleta, simbora trabalhar. E vai, Argentina!
0: Um grande abraço, Maria Aparecida da Fazenda Montanha. E abraçando também a dona Maria Aparecida, a gente abraça o pessoal lá da Fazenda Primavera também. Lá o Alex e Cia, o Alex Leiteiro e também o João Paulo, essa galera que está mantendo a tradição da entrega do leite aí na cidade. Um grande abraço a todos esses amigos queridos, sempre aí participando da nossa programação. E vai falar com a gente através de áudio agora é a Lucimara. Oi, Lucimara, bom dia!
3: Bom dia, Marcelinho Moreiras.
0: Tudo certinho com você, minha
3: tudo querida? Tudo na paz de Jesus. Deus que derruba muitas bênçãos no seu serviço, tá bom?
0: Amém, amém. Nós todos aí,
3: vamos. Desejo pra você. E manda um abraço aqui na Pauliceia. Coloca aquela música pra mim, Marcelinho Moreiras, com Christian Ralph, pode ser? Dá tempo de você pôr pra mim.
0: Vamos ver se eu encaixo na programação aqui, viu?
3: Perdi o juízo, tá bom? Eu amo essa música, Marcelinho.
0: É bonita mesmo.
3: Quero mandar lá pro meu marido que trabalha lá na Terra Prenagem.
0: O Tiago.
3: Tá bom?
0: O Tiagão, um grande abraço, Tiago.
3: E coloque pra mim daí, tá bom? Manda um abraço no Marcelinho, no Fravinho Freitas.
0: Flavinho Freitas,
3: amanhã tem o quilômetro 94.
0: Fica grudado
3: aqui escutando, viu? Amo perco um minuto. Sou muito sua fã, Marcelinho.
0: Obrigado.
3: Sou muito sua fã, você é meu ídolo. Sou fã muito sua. E fique com Deus, tá bom? Deus abençoe muito sua sexta-feira.
0: Obrigado pela participação. Amém.
3: E vai, Corinthians.
0: E vai, Corinthians. Um grande abraço, Lucimara.
3: Um abraço na Ângela, na minha mãe, Dona Dina.
0: Ah, é. Vamos mandar um abraço pro pessoal aí da Pauliceia, a Dona Dina, Ângela também. Um grande abraço. Obrigado pelo carinho. Esse povo querido, ao Tiagão, ao João Vitor, a Ana Julinha, enfim, todos esses amigos queridos aí sempre ligadinhos na nossa programação. Eu vou para um breve intervalo comercial. Já eu tô de volta para atender mais pessoas que estão participando da nossa programação. Bom dia.
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É 94, 6 horas 33 minutos, 6h33. Esse é o programa Manhã Sertaneja, o melhor da música sertaneja no seu rádio. 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Agora tem ela, a rainha da música sertaneja no seu rádio, Roberta Miranda. A música dói. A hora certa, 6h34, não perca o horário do busão e nem da circular, hein? 6h34, bom dia!

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0: 94, 6 horas 39 minutos, 6h39. Essa linda canção do Ralph, Perdendo o Juízo. 35326081, o telefone do sucesso, WhatsApp da 94, para você participar comigo. Manhã Sertanejo, o melhor da música sertaneja no seu rádio. E agora tem um clássico da música sertaneja para você. Tião Carreiro e Pardinho, pra gente recordar, pra gente matar saudades, direto do túnel do tempo, a música Estrela de Ouro. A hora certa, 6h40, bom dia!
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0: 94, 6 horas 42 minutos, 6h42. Vou mandando um abraço pro pessoal que tá curtindo a nossa programação lá no Jardim Bela Vista. Grande amigo e ouvinte, o Éder Bibiano, curtindo a nossa programação, né, Éder? Grande abraço para você. Aqui nos Altos da Vila Osório também tem o Paulinho e a Eunice, o casal nota mil do Brasil, sempre ligadinhos na nossa programação. No centro da cidade, ouvindo a nossa programação, a dona Sueli. Oi, dona Sueli, um beijo no seu coração. Obrigado pela companhia, obrigado por estar curtindo aí o Manhã Sertaneja, tá certo? Lá no Jardim Diva, a dona Divinha. Oi, dona Diva, um beijo no seu coração, minha querida. Obrigado por estar acompanhando a nossa programação, ouvindo sempre aí o Manhã Sertaneja com Marcelo Moreira. Aqui também no nosso Zap Zap, curtindo a nossa programação, tá o Ariel Santos, jardineiro da Vila Esperança, rapaz. 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Grande abraço ao Jean também, aí pediu música de Milionários Zé Rico, vamos ver se dá pra gente encaixar na programação aqui, que tem muitos pedidos musicais, tá, Jean? Mas fica aí registrado meu grande abraço aí, toda a equipe da 94, um grande abraço, obrigado pela participação, obrigado pelo carinho. Tem mais aqui o Eric Delagnol, vai falar com a gente através de áudio. Oi, Eric, bom dia!
1: Oi, que Deus abençoe nossa sexta-feira, que dê tudo certo na nossa caminhada. Valeu, índio velho, top a programação, tá aí, manda um alô pra nós aí. E um abraço pra minha mãe, Neuza de Itapeva também, que tá sintonizado em todas as programações. Valeu, abraço.
0: Tá certo, um grande abraço ao Eric, o pessoal da Oficina Zandel, nos altos da rua São Pedro, e a dona Neuza lá em Itapeva, que é a mamãe do Eric, e sempre tá ligadinha na nossa programação. Oi, dona Neuza, um beijo no seu coração, obrigado por estar aí acompanhando a nossa programação, obrigado pela audiência. Adelinda Santos, lá da Vila Beca, também participando da nossa programação, um grande abraço. Tem mais aqui... bom dia, Marcelo, uma ótima sexta-feira abençoada para você. Gostaria que fosse possível ouvir a música Vivendo de Passado com Bruno e Marrone. Hoje estou fazendo aniversário. O quê, rapaz? Então para tudo aí, produção, vamos lá. Ô, Sandra, parabéns, muitas felicidades, muita paz, muita saúde, que essa data se repita por muitos e muitos e muitos anos. Grande abraço aqui de toda a equipe do programa Manhã Sertaneja aqui, tá certo? Grande abraço, obrigado pelo carinho de sempre aí, obrigado por sempre estarem curtindo a nossa programação. Um abraço pro Tião Pedreiro, pro Rômulo, pro Robert, enfim, todos os amigos aí. Grande abraço aos amigos a 1º de maio, sempre curtindo a nossa programação. Vamos lá então, intervalo comercial agora, produção. Beleza, então, vamos lá, intervalo comercial, já já eu volto, é só um cafezinho, já já eu tô de volta, não sai daí.
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94, 6 horas 47 minutos, 6h47. Esse é o programa Manhã Sertanejo, o melhor da música sertaneja no seu rádio. Até às 7 tem Marcelo Moreira juntinho com você. 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

Veja no seu rádio, até às 7 tem Marcelo Moreira juntinho com você. 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Grande abraço pessoal também da Vila Sinhá, sempre curtindo a nossa programação, a dona Maria Antônia, o Luiz Celso. Ô Luiz, já tomou um cafezinho, Luiz? A Sueli, a Catarina, o Tico, enfim, toda essa família nota mil do Brasil, sempre ligadinhos na nossa programação. Agora tem Zezé de Camargo na programação, 6 horas 48 minutos, a música Fala Sério.

É, 94, 6 horas 51 minutos, 6h51, instantes finais da nossa programação, hein? É, na sequência da programação vem aí o programa Oração do Trabalhador com o pastor Valdecir e a pastora Fabiane para o nosso deleite espiritual. Eu tô de volta amanhã, a partir das 7 horas da manhã, juntamente com Flavinho Freitas, DJ Tobaíno e Dirceu Fernandes, comandando as emoções por aqui no KM94. Um beijo no coração de todos, fiquem com Deus. Tá certo? Tô de volta amanhã, então. Um super abraço ao Paulo César aí, o Paulinho Grilo, sempre participando da nossa programação também. Grande abraço, obrigado pelo carinho. E também o Lico lá do Licos Burger, do supermercado Frei Caneca também. Grande abraço, obrigado pelo carinho. Tá certo, gente? Fiquem com Deus e até amanhã, se Deus quiser. Tchau, tchau.

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13: Tá.

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1: 7 horas e 1 minuto.

Bom dia para você que está saindo, você que está chegando, você que está trafegando as ruas da nossa cidade. Bom dia, meu amigo do sítio, das chácaras, das fazendas, das cidades circunvizinhas, você que mora na nossa região, você que nos assiste através da página do Facebook. Bom dia!

0: Relógio marcando 7:03, 36 segundos, já está dentro do seu lado o seu programa Oração do Trabalhador, órgão de divulgação de Jesus Cristo através da rede, na direção desse amigo que vos fala, Pastor Valdecir, desejando muita paz, amor, esperança no seu coração. Aqui do meu lado está o Val, ali na Tecnicona, a pastora Fabiane, e nós vamos com você até às 7:30, você pode participar da nossa programação. O telefone da 94.3 FM é o 3532-6081, você pode também usar hoje o 15991942108, 15991942108, tu pode usar o 15 também, o 981-23-80-31, né? O teu telefone. Ah, é 97602-2767. É, participe, manda tua mensagem, faça o seu comentário, entre pela página do Facebook, não esqueça de compartilhar, curta, comente, mas o importante é você compartilhar, beleza? Afinal, esse programa é meu, é seu, é nosso, é feito pra você e por você!
1: Bom dia!
2: Bom dia!
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0: Beleza, meu irmão, hoje, 10 de julho de 2026, olha, hoje sextou, gente, sexta-feira, galera toda agitada, né, gente, daqui a pouco vem a galera gritando tudo aí, né, dia 10 de julho já, estamos já aí quase na metade do mês de julho, tá passando rápido, né, eita, galera aí, né, pastora? Tem gente que nem tirou as luzinhas de Natal porque passa muito rápido, né, pastora? Passa muito rápido o ano, gente. Não dá tempo nem de tirar o pinheirinho, que nem diz o humorista aqui, o Chico, né? Tem gente que nem tira o pinheirinho nem as luzinhas, porque passa muito rápido. Já temos aí no sétimo mês do ano. Que coisa, né? Friozinho, a temperatura deve estar na casa dos 11 graus, 9 graus, 9? É, minha pele me enganou com 2 graus hoje. Que barbaridade. Mas vamos levantar então, vamos mexer o corpo. Tá quente, dá pra tomar banho lá no Rio Itararé ainda, né? Tá bom demais, né? Essa temperatura aí. Um abração, pessoal, que estão já na lida, na labuta da vida. Aquele abraço ao pessoal do interior, das leitarias, das granjas, né? Nosso pessoal do agro, aquele abração pra todos vocês. Um abração de quebrar costela aí, o pessoal lá de Taberá, né? Pessoal lá da... o meu amigo Cleverson. É, meu amigo Cleverson, agora eu esqueci, pastor, o nome da comunidade que ele mandou ontem, tá aí no teu celular pra mim ver. O nome da comunidade, o Cleverson tá no sítio, ele e a Karine, um abraço pra vocês, um abraço pra Maria também ali de Itaberá. Um abraço pro pessoal lá de Saltinho do Rio Verde. Alô, Pedro, aquele abração de quebrar costela pra ti. O Pedro tá orando, né? Ele disse assim: eu faço do rádio um culto do lar. Ah,

Pedro, aquele abração de quebrar costela pra ti. Pedro tá orando, né? Ele disse assim: eu faço do rádio um culto do lar. Ah, sítio Tarumã, comunidade Tarumã, um abração aí pro Cleverson. A gente aparece aí, meu irmão, domingo vem pra igreja, tá? Tô com saudade já de vocês aí, tá bom? Um abração pro João Batista, pra Irani, pra Paula, pra Dani, que estão lá no saltinho de radinho nos ouvidos, né? De radinho nos ouvidos. É, colaram o botão do rádio, né? Um abração aí pro pessoal que está no Passo Fino, Rodrigo e Amília, toda a família. Pessoal do Cerrado, alô, Gi! Alô, a Gi tá na leitaria hoje, parece que ela ia ligar o radinho lá na leitaria, até as vacas vão escutar o programa, né? É, já entrou aí? Um abração pra Gi, um abração pro pessoal aí da... do bairro Matão, pessoal do Morro Chato, né, gente? Morro Chato tem aquele meu amigão Robertão lá, Roberto Carlos, pessoal lá do Pedra Branco, Manuelzinho Gaiteiro de Tanaré. Deus abençoe o Manuel, Deus abençoe o pessoal de Santa Cruz, é, o meu amigo Luiz Ajurema lá do Matão, Deus abençoe o pessoal do Barreirinho, Alex, alô Alex, aquele abração pra ti aí, meu irmão, Deus abençoe o pessoal aí do Santa Bárbara, pessoal lá da Govila, Deus abençoe vocês aí, o Léo, a Simone, o Jonathan, a Sandra, um abração pra todos vocês que nos ouvem aí no Bom Sucesso do Itararé. Aquele abração do pessoal lá do Mato Dentro, é, eu falava Mato Adentro, não, é Mato Dentro, parece que é, né, não tem o Adentro.

Sebastião, mas da Gilmar, que está ouvindo aí a nossa programação. O André, o Dirceu, a Nair, lá do Santa Terezinha, o pessoal em peso aí nos condomínios, as crianças entrarem em férias, né? Os professores também, todo mundo aí sossegadinho, dormindo até mais tarde, né? Friozinho, não dá pra ir pra praia, não dá pra as cachoeiras, então tem que tomar um chimarrão, comer um pinhão, tomar um café. Eita, mas levantar cedo pra não perder o costume. Um abração pro pessoal dos supermercados, que estão abrindo os supermercados, pro pessoal das padarias, o supermercado Fadini, alô Adenildo, aquele abraço, a irmã de Jair já está aqui, ó, se preparando aí para um dia maravilhoso de sexta-feira. Deus abençoe o Aguinaldo aqui do Cruzeiro, a Teia, mãe do Diego, né, que trabalha no supermercado Preto, pessoal da padaria do supermercado Preto, o Diego do Frei Caneca, a Bruna, pessoal aí do supermercado Paulo, aquele abração aí, Deus abençoe meu amigo, meus irmãos, o pessoal do supermercado Big Paul, das padarias, todo o pessoal aí ligadinho na nossa programação, o pessoal do Confes, o Zeca tá de ouvido já no programa, Deus abençoe, Zeca, aquele abração pra ti aí, beleza? Vamos prosseguindo então, gente amiga, gente maravilhosa, da nossa linda e maravilhosa cidade de Tararé, todo mundo aí ligadinho, abrindo seus comércios, felicíssimo, porque Deus te dá mais um dia. Hoje tem gente que tá tomando café com picanha. E a amiga Rose Rocha, hoje Rocha. Hoje vamos pra Rocha, gente. Tem café com picanha. E parece que o cabeludo chegou ontem à noite, né, Façana? Um abração pro meu amigo aí, Paulo, que, né, já tá na área, né? Um abração aí pra todos aí da casa. A Gabriela que disse, eu vou ligar o rádio pra mãe escutar o parabéns. Então tá bom. Mas entra aqui, ó. Não basta só ligar, tem que entrar aqui. Vamos tocar os parabéns pra Rose e pra todos os aniversariantes do dia, pastora. Mãe do Fernando. Fernando tá aí ligadinho? Eu não, mano, mas é a mãe do Fernando. Tá comendo, tomando café com picanha também. Deus abençoe. Aquele abração para todos vocês que estão de aniversário, gente. A gente não sabe aqui, mas tem gente que vai comer bolo hoje. Tá bom? Toca aí para nós. Feliz aniversário, Rose! Para ti, do programa Oração do Trabalhador.

aí, parabéns, Rose, parabéns, Terezinha. É a Terezinha, mãe do Fernando, faz aniversário. Deus abençoe você, minha amiga, minha irmã. Deus abençoe vocês. Aquele abração, parabéns para todos. Olha, gente, um abração pro Matheus Ferreira, que também está a caminho aí da sua lavoura, está trabalhando. Aquele abraço para ti, Matheus. Deus abençoe, aquele abração para ti e a tua família. Tá? Um abração também para todo o pessoal que nos ouve nos bairros adjacentes da nossa cidade. Em cada bairro tem gente ligadinho, pessoal das Ponte, Ponte Alta, Ponte Seca. Alô, Maria, lá da Ponte Seca, ouvindo a nossa programação. Não esqueça que domingo às 9 e às 19 horas, nós temos duas concentrações de fé ali na 9 de julho, ali na rua Antônio Manuel de Camargo, número 11. É, dia 9 foi ontem, hoje é dia 10, amanhã já é dia 11, amanhã nós, domingo dia 12 já, rapaz. E nós temos duas concentrações na rua Antônio Manuel de Camargo, número 11, né? Ali no Jardim Anésio, no Templo Rede, nós temos às 9 e às 19, às 9 e às 19 horas. Para você não perder, duas oportunidades, vem para a rede. Deus vai estar abençoando a sua vida, final de semana abençoadíssimo. Hoje nós temos na rede também o

0: O Unidade, meus irmãos, é um trabalho aí para os jovens, para os adolescentes, Jonathan, a Gia, a equipe toda preparada para receber e abençoar vocês. Beleza, meus irmãos? O Valdeci, né? Valdeci aqui hoje e a Fabi, né? Estamos aqui e Deus está aqui aí com você. Bom dia, Valdeci.
1: Pastor Valdecir, bom dia, pastora Fabiane, sextou, 10 de julho de 2026, hoje, pastor, é dia da pizza, olha que maravilha, o William me cobrou, uma quarta-feira, era dia do panificador, dia do padeiro, e ele tá pedindo abraço, o William e a Grazi, né, esses irmãos que são bênção em nosso templo, na nossa igreja, né, aquele abraço pro William que já tá na labuta lá, já tá na... naquela correria lá na Panificadora 15. Nosso abraço pro William, então.
2: Pô, lá na Padaria 15 tem a Lívia, a Gra, agora tá o Rafael lá
1: também. E agora o Rafael também. Todos eles, aquele é nosso abraço. Paz no coração de cada um que tá ouvindo o programa Oração do Trabalhador. Através do WhatsApp 3532-6081. Nós estamos respondendo aqui e vamos mandando paz e abraço para todo mundo. O Jefferson também, da JF Fotografias, me cobrou uma paz e um abraço também. Jefferson, aquele abraço. Rosângela do Santo Kozlowski.
2: Essa aí é meio estranha.
1: É? Primeira vez. Cissa Balan e o Luizão, da Auto Peças Pederneiras. A Michele me cobrou também, que esse dia eu mandei um abraço pro Silvinho e ela não escutou o nome dela. Olá, Michele, a nossa nutricionista, por sinal, ontem estava maravilhoso o nosso lanche colaborativo, né? Após a Rede Ensino ontem, nós tivemos nosso lanche. Parabéns, Michele. Então, um abraço pra Michele, pro Silvinho e pra Duda. O Silvinho já deve estar indo também para o seu caminhão. Hoje ele falou que te entrega lá em Angatuba. Que Deus acompanhe, Silvinho. Éder Bibiano, Jardim Bela Vista, Ana Júlia Aguiar, o Antônio Carlos, irmão Toninho, lá da igreja e família. Ele falou, Valdecir, nós estamos na escuta aqui, abraço e paz, Toninho. O Fernando, lá do Morro Chato, que pediu oração da sua mãezinha Terezinha, que está fazendo aniversário, nós cantamos parabéns aqui. Deus abençoe muito ela, Fernando. A Adriana Oliveira e família, a Gisele lá do Cerrado, bom dia com alegria. Elaine Pereira, né, do Abel Santos, o Santista Abel Santos, né? Nosso irmãozinho Abel da igreja. Vanilda Lima, Ed Bala, o Eric Del Anhol, Marcinho Guerreiro, Adelinda Santos, a Gilda Djalma, Roberta Romana Pontes pedindo orações para Stephanie, Diogo e Sebastião. Já está o nome deles no caderno de oração, irmã. Eraide Macedo, a Vivi Diniz e o Clebinho. A Andréia, minha esposa, falou que já está ouvindo nós lá, pastor. Ela está de férias na Escola Juraci Martins. Para o Adriano Japão, aquele abraço, Adriano. Jerônimo de Almeida, lá do Jerônimo. Agora o Jerônimo é ouvinte assíduo nosso, pastor.
2: Abração, Jerônimo.
1: Abraço, Jerônimo Almeida e Joseli Almeida. Licosburger. E a Tati e o Jones que entraram aqui também. Paz e abraço no coração de cada um de vocês, irmão. Para hoje nós temos um louvor Amor de Deus com Raquel Novaes.

É certo que haverá amanhã. É certo que haverá dias e dias e dias. Mas Ele é o mesmo ontem, hoje e eternamente. A vida muda, as circunstâncias mudam, os sentimentos também mudam. Mas Deus não muda. A Bíblia diz em Hebreus, no capítulo 13 e o versículo 8, Jesus Cristo é o mesmo ontem, hoje e eternamente. Isso significa que, independentemente do dia que você esteja vivendo, Deus continua sendo o mesmo, fiel, presente e suficiente. Se hoje é um dia leve, Ele continua sendo Deus. Se hoje é um dia difícil, Ele continua sendo Deus. Nada do que você enfrenta altera quem Ele é. Eu, o Senhor, não mudo, diz em Malaquias 3:6. Por isso, a nossa confiança não está nos dias, mas em quem permanece em todos.

0: Beleza, meu irmão. Agora tu chega mais perto do teu aparelho receptor. Coloca toda a tua confiança em Deus. Coloca o copo com água, a peça de roupa, a chave da casa, do carro, do comércio. Porque chegou aquele momento. Receba a oração da fé. Meu Deus e meu Pai, em nome de Jesus Cristo de Nazaré, o seu Filho amado, que apresentamos os milhares de ouvintes, pessoas de longe e pessoas de perto, pessoas que, quem sabe, estão chorando neste momento, estão passando por luta, por barreiras, estão se arrastando pelo caminho, frustradas, caídas. Meu Deus, entra agora nesse quarto onde esta pessoa está acamada em um leito de dor. Levanta esta vida, levanta essa pessoa, mata esse verme, mata esta bactéria, mata este vírus, arranca, corta essa infecção e essa inflamação. Manifesta o teu poder curador e libertador nesta vida que está com dor agora. Manifesta a tua alegria nesse coração que está triste. Rompe essas barreiras diante desse caminho. Abram-se as portas, abram-se os caminhos. Entra nesse carro, nesse caminhão, nesse ônibus em movimento. Entra nesse ambiente de trabalho, muda esse ambiente. Eu coloco, Senhor, em tuas mãos cada pedido. Apresento a ti essa indagação, essa pergunta. Manifesto teu poder salvador sobre esta vida, meu Deus. Eu entrego em tuas mãos, abençoo o copo com água, a peça de roupa, a chave da casa, do carro, do comércio. Eu entrego agora, e aqueles que recebem com fé, responde com alegria. Amém, Jesus, e amém, Senhor. Beleza, meus irmãos. Valdecir, chegou o momento final. Suas palavras, meu irmão.
1: Esse é um tempo de... Nossas considerações finais aí, ó. Simeão mandando paz e oração. Está passando por Paranaguá hoje, o porto de Paranaguá. E a Débora Oliveira Veloso também pediu paz. Lembrando, hoje às 19 horas nós temos oração no templo da Rede Church, né? Hoje o Valdecir aqui que vos fala e a Andréia que comanda a oração. E às 19h30 tem o Rede Unidade. Bom final de semana a todos, com Deus no coração.
0: Beleza, meus irmãos. Pastora Fábio.
2: É isso aí, gente. Um abração para todos vocês. Quero mandar um abraço para o Ronaldo, né? Que nos ouve, o pai do Miguel, é. Esse que nos ouve todos os dias. E o nosso programa fica por aqui. É segunda-feira, papai permitindo. A gente está de volta, tá bom? Tchau, tchau para vocês.
0: Beleza pura, meus irmãos, né? Vamos então pra casa, porque chega aí o Vicente de Moraes com Isto é Brasil. É, Val, vamos, né, nos reunir aqui, vamos dar um tchauzinho aqui, Val, né? Deus abençoe vocês, fique com Deus, uma linda terça-feira, um ótimo final de semana. E viva Cristo em nossos corações. Pastora Fábio, manda um tchauzinho. Fique com Deus, lá vai nós, Deus abençoe.
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1: Vamos, gente, levantar da cama. 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Vamos trabalhar. Olha a hora.
2: A hora certa agora são 7 horas e 37 minutos. É a hora oficial do Brasil.
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0: Sim, sim, sim, é. Sexta-feira. Você pediu, torceu, fez até a promessa mesmo com o vereadão, ela chegou.
1: Hoje é sexta-feira.
0: É uma sexta-feira 10 de julho de 2026. Olha, estaremos aí hoje completando nada mais, nada menos que 191 dias do ano. Estamos a 174 de 2027.
1: De patrão.
0: A lua continua, a lua minguante.
1: Não no céu, e o sol no coração.
0: Sexta-feira, dia de julho, ó, dia 10 de julho, sabe o dia do que é hoje? Cerveja, olha, cerveja, bem propício, né? Bem, bem, cerveja. Casualmente, sexta-feira, hoje é dia da pizza. Dia da motocicleta. Tem cuidado bem da sua da saúde ocular, né? É ocular, do zóio, viu? É hoje é dia da saúde ocular.
1: Hoje é sexta.
0: Se você é engenheiro de Minas, parabéns, hoje é o seu dia.
1: Cera. Nada de tristeza, pega um...
0: Grande abraço a você que está aniversariando hoje, hein? Parabéns a todos os aniversariantes desta data, o nosso desejo de muitas e muitas felicidades.
1: 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Tô de saco cheio.
0: Queria registrar aqui essa edição de 10 de julho de 2026. Há 36 anos eu estaria dando o primeiro alô aqui nos microfones da 94 FM. O tempo passa, o tempo voa. 10 de julho de 1990. Vicente de Moraes começava sua carreira de locutor radialista, graças a Deus. Com um registro, com DRT e tudo no Ministério do Trabalho. Então, essa edição é edição especial de 36 anos do programa Isto é Brasil com Vicente de Moraes.

Bom dia para você, ouvinte de todos os dias e todas as horas. Bom dia, vida, que se renova a cada momento, a cada instante. Bom dia, trabalho, que dignifica o homem. Bom dia, fé, que sem ela nada acontece em nossas vidas. Bom dia, coragem, sem você, coragem. Não saímos da cama todos os dias. Bom dia, alegria, que transforma nossas vidas. Bom dia, família, alicerce de tudo. Bom dia, os meus amigos e amigas de todas as horas. Bom dia, Deus, o grande arquiteto do universo. Razão de nossa existência, Criador do céu, Criador da terra. E obrigado, Senhor, por esta sexta-feira, pelo dia de hoje. Obrigado pelos meus filhos, minha nora, meus netos. Obrigado pela minha família, pelos meus amigos, amigas e ouvintes. Mas acima de tudo, obrigado pela tua presença em nossas vidas, Senhor. Obrigado.

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0: é o cantor?
1: Cantores João Mineiro e Marciano. Composição do Moacir Franco. Abrindo mais uma edição do Insta Brasil. 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
1: Faltando 10 para as 8, Peão, Carreiro, Zé Paulo, amante e marido.
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Bom, atualmente 8 horas em nossa bela e querida, já ensolarada Itararé. Inverno brasileiro, sexta-feira, 10 de julho de 2026. Era Super Ondas 94.3, Vicente de Moraes e o Isto é Brasil. Completando hoje 36 anos no ar. Só modão pra você. Agradecendo por demais você que está aí há 36 anos com a Vicente Moraes, curtindo sempre a nossa programação de manhã. Também quando fazia tarde, das 17 às 19. Portanto, hoje registrando 36 anos de Isto é Brasil com Vicente.

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2: E a hora certa, hein? São 8 horas e 19 minutos, hora oficial do Brasil. Estamos por aqui de segunda a sexta-feira, nesse horário das 7h30 até as 9h, tem Vicente de Moraes e o Isto é Brasil. Para marcar presença aqui, marcar a sua audiência, registrar a sua atenção no 94 FM, na 94 FM no programa Isso é Brasil, fácil, hein? É só acionar o nosso WhatsApp, é o 35326081, anotou, anota aí, 35326081, estando fora aqui da nossa área, da nossa região, é só acrescentar o 15. 8h20, tem gente participando.
3: Bom dia, Vicente. Aqui é o Ronaldo Costa, Vicente. Mandei um audinho pra você, Vicente, pra dar o parabéns desses 36 anos, desse programa maravilhoso que alegra nossa manhã, hein, cara. Eu vi uma Fátima Leão, e qualquer uma delas aí é boa, cara. Se você tiver no pente, você pôr pra rolar pra nós, e um ótimo dia e um forte abraço, meu amigo. Tudo de bom.
2: Valeu, Ronaldo. Obrigado aí pela audiência, pela companhia de sempre aí nesses 36 anos de Isto é Brasil.

0: 8 horas e 23 minutos e Deus por nós. Fátima Leão.
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1: Agora 8 horas e 27 minutos. Nosso bom dia lá para o Léo Souza de São José na sintonia. Obrigado e pela audiência. Viver longe de você não dá, Dalvan, cantor no Insta Brasil.

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3: 8 horas e 33 minutos, hora oficial do Brasil.

Marlene Marciano Franciscano. Alô, Marlene. Alô, pessoal legal de Santa Bárbara. Obrigado pelas palavras aí e pela companhia nesses 36 anos completando hoje do Isto é Brasil. Obrigado pela audiência. Alô, Amaral Sapateiro. Amaral também é um ouvinte fiel, né, Amaral? 36 anos acompanhando o Vicente de Moraes também. Obrigado aí pela audiência de sempre, Amaral. Continue conosco, rapaz. Não me deixe sozinho, né? Também obrigado aí pelas palavras da Maria Aparecida da Fazenda Montanha, sempre na sintonia. Também a Inês do bairro do Cerrado. Também a Márcia Marciano, a irmã da Marlene. Aí parabenizando pelos 36 anos. Dois, até Brasil, obrigado povo querido pela fiel sintonia sempre nesses 36 anos, isso é Brasil.

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2: Olá, 8 horas e 49 minutos, mas já. Bem, bem, comecemos, já terminamos. Um abraço para a Sueli. Alô, Sueli, também é outro 20 de 36 anos, né, Sueli? Obrigado pela fiel audiência e preferência sempre que curtindo Isso é Brasil. Obrigado mesmo. Também mandar um abraço para o Luciano. Alô, Luciano, da PS Construtora. É, Luciano. O Paulista, o Sérgio Itapema, o Edinei da Chácara Ponte Alta. O pessoal está sempre aí curtindo a nossa programação, né, ô Polaco? Obrigado pela audiência. Bom trabalho aí pra moçada, batendo uma massa, né? E curtindo o Isto é Brasil, batendo aquele concretaço. Tá bom hoje, né? Pra bater um concreto, sozão e lascando. Anunciando para amanhã, programação especial neste sábado, nesta manhã de sábado. A partir das 7 às 9 tem Marcelo Moreira e Flavinho Freitas. É aquele sorteio do frango. Oh, vai ter frango sorteado amanhã, de 7 às 9 pelo Marcelo Moreira e Flavinho Freitas. No KM94, depois das 9 ao meio-dia, tem Magalhães, Donizete e toda a sua equipe aqui. O Paradão Sertanejo. Eu volto segunda-feira, se Deus quiser, a partir das 7h30. Tá combinado? Ótima sexta, um abençoado final de semana. Chuva de saudade, Jean Giovanni. Decida, decida, decida. Milionário José Rico, vão ensinar, vão encerrar mais uma edição do Isto é Brasil. Alô, Paulo Pipoca, obrigado pela audiência. E pelos parabéns aí dos 36 anos. Obrigado, abraço. Sim.

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4: Muito bem, 9:04.
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2: Muito bem. Uma ótima sexta-feira para vocês, minha gente. Olha, sexta-feira abençoada. Sexta-feira produtiva. É isso que nós desejamos a cada um de nós, né? Começando bem essa sexta-feira. E só lembrando também que hoje a gente vai estar sorteando para você convites para você estar participando da 16ª feijoada, né? Vai lá, da equipe Zé Vieira, da loja Amor e Justiça. Então, temos os stories aqui do WhatsApp da 94. Já está o link lá para você ir lá e tá compartilhando e marcando quem você quiser também, tá bom? Caso você preferir, você pode estar enviando também aqui seu WhatsApp com o seu nome completo e eu vou ficar torcendo para você também, tá bom? 9:06 da manhã, vamos que vamos, até o meio-dia com muita informação, lembrando que às 11 tem o Informativo 94. 9:06, bom dia!

0: Muito bem, a música do Thiaguinho. 9:14 do Que de Flores. Já já a gente volta aí com mais música pra você, não sai daí não. E vários stories aqui no 94, em sorteio rolando aí. 9:13, já já eu volto aí.
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1: Bem, minha gente, 9:20, agora 9:20 da manhã. Bom dia para você que tá aí ouvindo o nosso programa aqui na 94 FM até às 11. É o para vocês, é o Show da Manhã com muita música para você. Já já também informações. É, ontem teve a rodada da Mega Sena, então já já a gente vai passar para vocês aí, tá bom? Olha, tá valendo o sorteio lá para vocês. É do delicioso, da deliciosa feijoada, da 16ª feijoada da equipe Zavieira, que vai ser nesse domingo, viu, gente? E pensa numa feijoada caprichada e maravilhosa, hein? Tá lá no Instagram, também nos stories, aqui do WhatsApp da 94FM. Se você não tem aí ainda o WhatsApp da 94FM, anota aí, ó, 3532-6081, tá bom? 15-3532-6081. Você vai estar participando. 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Também tem na New Force, lá do nosso amigo Itaberá, na academia, na 24 de outubro. E olha, pessoal, pensa na feijoada caprichada, hein? Então tá todo mundo convidado. Pra domingo, então, tem a 16ª feijoada e temos aqui ingresso pra estar sorteando pra você, tá bom? Manda aqui pelo WhatsApp, se não, lá pro Instagram ou se não, no Facebook, é só você digitar aí, Fala Alan Júnior. Tá lá no Instagram e no Facebook também. Aproveitando, mandar um abraço lá pro nosso amigo Guilherme, lá o nosso amigo Zeca da Corfeza e a todo mundo lá da Corfeza, Loja 7. Um abraço, Zeca. Um abraço, Guilherme. E também um abraço para o Moraes da Tima, que está ouvindo o programa também. Um abraço, Moraes. 9:22. Bom dia para você.

0: Muito bem, a música do Elton John, também com a Britney Spears. 9h30, já a gente volta aí.
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0: Tá bom demais da conta, uai.
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4: Bem, minha gente, 9:34. Um excelente

arrecadação nessa quinta-feira era de 43 milhões. Os números sorteados foram o número 1, 11, 24, 33, 35 e 59. O sorteio do concurso 3.029 da Mega Sena foi realizado nessa noite dessa última terça-feira, né? Aqui em São Paulo. Uma aposta simples é de uma casa lotérica de Divinópolis, Minas Gerais. Acertou eu 6 números e o prêmio será de 43 milhões. 5 acertos, 39 apostas ganhadoras, R$ 45.642 levaram, hein? 4 acertos, 3.261 apostas ganhadoras levaram R$ 899. Bem, então daí. Só puxar aqui porque parece que o mineiro, né? Ganhou aí 43 milhões, gente. Sozinho.

R$3.000. Na Loto Fácil, 3.731. Também é a premia outras lotéricas daí da Caixa também. Depois de acumular 6 vezes, a 8 tá na Mega Sena. 3.029 finalmente saiu. Sozinho, hein, gente? Um apostador lá de Divinópolis vai embolsar 43.068.394 reais e 39 centavos. E não para por aí. Na noite do feriado paulistano, dia 9, que foi ontem, a Loto Fácil também foi uma das categorias da categoria das lotéricas da Caixa, que premiou pela 5ª vez em seguida, é isso mesmo. Além aí da Loto Fácil, gente, que pagou um prêmio, né, de 718 mil reais. Vai quebrar o gás, hein? Olha os números sorteados da Loto Fácil. Você que joga Loto Fácil, hein, ó. Anota os números: 01-0204-0506, 08-11-13-14-16-17-19-21-24-25. Foi esse prêmio da Loto Fácil, gente. Foi por o concurso número 3.731 da Loto Fácil. Agora a Mega Sena também. É lá da Lotérica Paraíso Norte, bem no centro lá de Divinópolis. É, já ganhou um prêmio, já quebra o gás, hein? 9h37 da manhã. Tá na 94, tá com tudo.

0: a música do Daniel, Minha Estrela Perdida. Só aproveitar aqui e mandar um alô lá pro nosso amigo Davi Mecânico e também o Leandro. Rapaziada, estão trabalhando todo vapor lá. Um abraço aí, ô Leandro. Um abraço aí, Davi. Já já eu volto aí.
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2: Muito bem, 10:07.
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4: Muito bem, 10:08. Abrindo a segunda hora aqui do nosso Show da Manhã. 10:08, bom dia.

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0: Pedro Pecado, menos é mais. Já já eu volto aí.
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5: Bem, a gente, 10h34. Olha, tá rolando um sorteio pra você aí da 16ª feijoada da equipe Zé Vieira, que acontece no domingo, então, hein? Então não fique fora dessa, ainda tem convites pra você estar adquirindo. Então manda só, dê um pulinho lá na Total Autopeças, também na Farma aí, tá ao lado do corintiano Fábio de Piranha, lá no nosso amigo Fernando Cabeça. E o Vasco também, né, Vasco? O Vasco tem os convites também lá. Então vamos lá, gente, é a 16ª feijoada que acontece nesse domingo, pra você estar retirando lá, viu? Propaganda fala que serve duas pessoas, mas eu vou um pouquinho mais longe. Eu falo um pouquinho mais longe, dá até para quatro pessoas, dá para comer tranquilo, porque é uma feijoada caprichada. Deixa eu aproveitar também, agora o final cultural aqui em Itararé, gente, hoje, né? Hoje vem lá no Teatro Municipal Silvio Machado. É o tributo ao Tim Maia, né? Quem vai estar cantando lá é o Adoni, né? O Adoni, eu pedi pra ele entrar em contato aí pra gente poder estar convidando a todo mundo. Porque no domingo também, gente, às 20h30, vem também a Poeira em Memória, os aspectos do tropeirismo na Fundação aqui em Itararé. Agora também no domingo, às 20h, tem o último canto que resta também. Na quarta-feira, dia 16, dia 12, né, às 20h30, tem também o último canto que resta. Dia quarta-feira, dia 16 também, acontece lá no Silvio Machado, Teatro Silvio Machado. Dia 19, domingo, próximo domingo, então, Congonha, né, das 20h. E só lembrando que a entrada é gratuita. Então hoje, sexta-feira, tributo ao Tim Maia lá com nosso amigo Albany. 10h39, bom dia pra você.

0: 37. A gente vai rapidinho pros nossos comerciais e em seguida a gente volta com mais música pra você.
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Muito bem, última parte aqui do nosso show da manhã aqui na 94 FM, a rádio número 1. Bem, minha gente, tá rolando o sorteio pra você lá, 16ª feijoada da equipe Zé Vieira, da realização, né, da loja Amores dos Tios. Então tá no nosso stories aqui da 94 FM Link. Daí você vai lá, marque quem você quiser, vou ficar torcendo pra você também, tá bom? E às 11 horas a rapaziada vai estar aqui, vai explicar pra você melhor, porque é muito bom a feijoada lá da equipe Zé Vieira. Pra quem comeu, sabe o que eu tô dizendo, né? Porque é sensacional mesmo. Já a gente vai estar falando mais aí sobre a 16ª feijoada

0: Dano é o nosso amigo Albani. Bom dia, Albani.
1: Eu convido a todos os amigos de Itararé e região para que venham hoje no Teatro Municipal Silvio Machado, onde estará acontecendo uma grande festa chamada Tributo a Tim Maia. Eu, Albani Moreno, convido a todos que venham prestigiar esse trabalho.
0: Bem, gente, então hoje lá no Teatro Silvio Machado, às 9 da noite, né, Albani? Então tá todo mundo convidado para participar. Bem, gente, em alguns minutinhos temos um Informativo 94, onde você vai ficar sabendo

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1: Muito bem, 11 horas e 11 minutos agora, estamos chegando nessa sexta-feira, dia 10 de junho de 2026. A você que hoje completa mais um ano de vida, que Deus te abençoe e te guarde, dê muita saúde, muita paz, muita alegria e repita essa data por muitos e muitos anos. Então, a partir de agora, você aumenta o volume do rádio e vamos juntos até os 5 para meio-dia.

0: está entrando na sua casa, no seu trabalho, aí na sua chácara, no seu sítio, aonde você estiver ouvindo o nosso programa. Primeiramente, agradeço a Deus pelo privilégio e a você do outro lado do rádio que fazem aquela companhia sensacional, né? Para que a gente possa aí estar atualizando as principais informações da nossa cidade, como também da nossa região, né? Trazendo os conteúdos de interesse público. Muito bem, a partir de agora a gente vai falar muitos assuntos, mas primeiramente eu quero estar falando aí da 16ª feijoada, que acontece agora no domingo, né? Da realização da loja Amor e Justiça de Itararé. Então, se você ainda não comprou, olha, vale a pena você estar comprando, viu, gente? Porque é muito bom. Até com o nosso amigo Vassi fala, né? Falta feijão aí na feijoada. Então, a gente convida todo mundo para que o pessoal possa estar comprando, porque é beneficente às entidades, né? Você comprando a feijoada, você vai estar ajudando aí várias entidades aqui na nossa cidade. A PAI, o Inducandário, dentre outras também. Então, você ainda não comprou a feijoada? Então, eu vou passar para vocês alguns locais aqui que vocês podem estar achando o convite aí da 16ª feijoada. Olha, tem na Total Autopeças lá do nosso amigo Cassiano. Também lá na New Force, na academia com o nosso amigo Itaberá, que fica na rua 24 de outubro. Também lá na Farmaíta, ao lado aí do nosso amigo do corintiano Fábio do Ipiranga, né? Bem ao lado tem a Farmaíta, lá do nosso amigo Fernando. Também, caso vocês queiram, né, que entrar em contato com a gente já passa para vocês também alguns outros locais para você estar adquirindo, né? Aí o convite para você estar retirando no domingo, então, aí a 16ª feijoada da equipe Zé Vieira, tá bom? Eu quero aproveitar aqui de antemão, gente, avisar aí que os convites são limitados, tá bom? Então tá aí, 11 horas e 15 minutos, já a gente vai trazer mais informações para você aí. Eu quero aproveitar também, gente, falar para vocês que hoje, lá no Teatro Municipal, tem também o tributo ao Tim Maia. É, o nosso amigo Albani vai estar se apresentando lá. Então tá todo mundo convidado hoje às 9 horas da noite, lá no Teatro Municipal, tributo ao Tim Maia. E só lembrando também, gente, que não paga nada pra entrar, viu? Tá bom? Pode ir lá. Vamos prestigiar esse grande momento, né? Aí o nosso amigo Albani fazendo esse tributo ao cantor Tim Maia. 11:16, fala aí, Albani.
1: Eu convido a todos os amigos de Itararé e região para que venham hoje no Teatro Municipal Silvio Machado, onde estará acontecendo uma grande festa chamada Tributo a Tim Maia. Eu, Albani Moreno, convido a todos que venham prestigiar esse trabalho.
0: Então tá aí, um abraço, Albani. 11 horas e 16 minutos, gente. Vamos estar atualizando para você a previsão do tempo também. Vamos estar falando que ontem em Itararé, né, teve vários eventos relacionados aí à Revolução de 32. E teve muita gente, não só lá no centro de eventos, como também lá no Parque da Barreira. Parabéns à administração municipal resgatando, né, o Parque da Barreira, que ultimamente estava daquele jeito, viu? Pelo amor de Deus. Mas agora tá bonito, gente. Agora você pode estar visitando, né? Pode lá estar tirando fotos. E foi uma beleza ontem lá. Tinha muita gente. Mas vamos lá com a previsão do tempo para deixar você bem informado.
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0: Bem, agora vamos lá com a previsão do tempo. Ontem o tempo estava tranquilo, né, gente? Mas pegamos aí um frio uma baixas temperaturas aí durante a semana.

0: Mas aqui está marcando o seguinte, né? Atualizando nesse exato momento, às 11 horas e 18 minutos, está marcando a previsão para hoje, no dia 29, a mínima de 9 graus, com a máxima de 23. Amanhã, no sábado, está marcando a mínima de 13 graus, com a máxima de 24. Mas o que me chama a atenção é a possibilidade de chuva amanhã em Itararé. Amanhã está marcando a 75% a possibilidade de chover em Itararé amanhã. Agora vamos para domingo. Segundo o Instituto Climatempo, gente, a mínima para domingo, a mínima é de 10 com a máxima de 23 graus. Com a possibilidade de chover de apenas 10%. Então tá aí. Hoje a mínima é de 9, com zero possibilidade de chover. Amanhã a mínima é de 13 também, mas com a possibilidade de chuva de 75%. No domingo também, a mínima é de 10, com a máxima de 23 e apenas 10% a previsão, hein, de chuva em Itararé.
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0: Muito bem, 11:19.
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Bem, minha gente, 11 horas e 19 minutos agora. Eu quero aproveitar e trazer uma informação, né, lá na cidade de Itapeva, que infelizmente, né, acontece alguns tipos de acidentes, né? É, mas eu quero trazer aqui uma criança de 3 anos, gente, sofre queimaduras no rosto após um acidente com álcool aí na cidade de Itapeva. Porque, de acordo com a Guarda Civil, a vítima foi encaminhada à Santa Casa de Itapeva. O caso ocorreu nessa última segunda-feira, né? É, que aconteceu esse acidente. Só que foi compartilhado com os órgãos de informações agora na última quinta-feira. Porque, segundo a matéria publicada, que foi divulgada, foi acontecendo na segunda, né? Mas teve o conhecimento da imprensa, agora foi quinta-feira. Uma criança, gente, de 3 anos, sofreu queimaduras no rosto provocadas por um acidente envolvendo álcool aqui na cidade de Itapeva. A Guarda Civil foi acionada por um motorista que pediu socorro. A corporação compartilhou essa ocorrência na última quinta-feira, porque, segundo a corporação, os agentes foram acionados por um morador. Ao verificar a situação, constataram que a vítima apresentava queimaduras no rosto. A responsável pela criança disse aos guardas que as lesões foram causadas por um acidente do álcool, um acidente por causa do álcool. A segundo também, é por conta da gravidade da ocorrência, a Guarda Civil prestou atendimento imediato e a criança realizou o encaminhamento até o pronto-socorro da cidade de Itapeva, onde foi atendida pela equipe médica e recebeu o atendimento especializado. É, toma muito cuidado, né, gente? Criança tem que ter o cuidado redobrado, né? Eu quero falar também que hoje acontece em Itararé. A Prefeitura de Itararé anuncia a programação, gente, cultural gratuita no Teatro Silvio Machado. As atrações são viabilizadas pela a Lei Aldir Blanc. A Prefeitura de Itararé, por meio da Secretaria Municipal da Cultura e Eventos, anuncia uma programação especial e apresentações culturais gratuitas no Teatro Municipal Silvio Machado, viabilizadas por meio da Política Nacional Aldir Blanc, do Fomento à Cultura, lá do PENAB, né? A agenda reúne música, teatro e produções audiovisuais que valorizam os artistas, histórias, tradições, proporcionando ao público com experiências culturais diversificadas ao longo do mês de julho. A programação tem um início hoje, dia 10, às 20 horas, com o espetáculo Tributo ao Tim Maia. A apresentação presta homenagem a um dos maiores nomes da música brasileira, levando ao palco clássicos que marcaram gerações, em um show repleto de emoções, energia e grandes interpretações. Já no domingo, dia 12 de julho, às 20 horas e 30 minutos, o público poderá acompanhar duas atrações especiais. A primeira, gente, é um documentário Poeira em Memória, dos aspectos do tropeirismo na Fundação de Itararé, que mergulha na história dos tropeiros e a importância que tiveram para a formação econômica, social e cultural do município. Por meio de relatos históricos, imagens e arquivos, e até mesmo entrevistas, produções que preservam a memória daqueles que ajudam a construir a identidade itararense. Já na sequência, apresentado o espetáculo musical O Último Canto Que Resta, que une o teatro, música e a conscientização ambiental. A obra conta uma história de um jovem, né, andorinha, que testemunha a degradação do seu lar, conduzindo ao público a uma reflexão sensível, né, e também que abre os aspectos da ação humana e também na natureza, reforçando a importância da preservação ambiental e também da valorização da cultura local. A programação continua na quarta-feira, dia 16 de julho, às 16 horas,
com a exibição do documentário Gente que Cultiva. A produção, que reúne experiências agricultura familiar no Sudoeste Paulista, evidenciando como a produção dos alimentos, né, e também sabores tradicionais e o trabalho coletivo que contribuíram, né, para gerar renda aqui no município, ampliar oportunidades e fortalecer aqui as comunidades, mais que registrar as iniciativas. O documentário presta homenagem às pessoas que preservaram conhecimento e mantém viva uma atividade essencial para o desenvolvimento da região. Encerrando a programação do domingo, dia 19, às 20 horas e 30 minutos, será apresentado o drama musical Congonha. Esse espetáculo, gente, que acompanha uma história da Dona Maria, uma idosa marcada pelo abandono, abordando temas como solidão, esperança e o valor da família. A narrativa convida ao público a refletir sobre a importância do cuidado, o afeto e também das relações humanas ao longo da vida. Segundo o secretário municipal de Eventos, Cultura e Eventos, Fábio Nogueira, a programação demonstra o compromisso da administração municipal em ampliar o acesso à população a mais diversas manifestações culturais. São apresentações que emocionam, valorizam a nossa história, a nossa cultura e também os nossos artistas. Convidamos a toda a população para prestigiar essa programação, que foi preparada para oferecer momentos de entretenimento, fortalecimento e reflexão para pessoas de todas as idades. Bem, gente, está todo mundo convidado, então. Para hoje tem um tributo, já começa o tributo, cantado aí para o nosso querido amigo, o nosso amigo, o Albani, né? O Albani Moreno, que vai estar se apresentando a partir das 9 horas da noite lá no Teatro Silvio Machado, tá bom? Então tá todo mundo convidado, o pessoal tá participando, né? Hoje então lá. Mais uma vez vamos estar reforçando aqui, gente, a Feijoada Beneficente, as entidades, vai ajudar o Lapai, vai ajudar o Vic também. Então se você ainda não comprou a 16ª Feijoada da equipe Zé Vieira, que vai estar acontecendo nesse domingo. Olha, na Total Autopeças você encontra convites. Lá na Farmaí, também ao lado do Corintiano Fábio Ipiranga, tá lá o nosso amigo Fernando também, que tem a feijoada. Tá lá na Academia New Force, lá com o nosso amigo Itaberá, na rua 24 de outubro. E caso você tenha alguma dúvida, você pode estar perguntando, que a gente vai estar aqui tentando, da melhor maneira possível, tirar qualquer dúvida. Só lembrando que essa feijoada é beneficente, viu, gente? Ah.

sua família. O convite custa apenas R$ 80 e serve até duas pessoas, com acompanhamentos deliciosos: arroz, farofa, vinagrete, torresmo e couve. Não perca essa oportunidade de reunir.

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1: Então é hoje, viu, minha gente? É hoje, então, né, lá o Tim Maia. Eu, até o Boni mandou um áudio pra mim aqui. É, fala aí, Boni. Fala aí, meu amigo. Ah, não. 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
1: Um abraço, meu amigo Fernando, lá da WA Peças. Um abração para você, viu, Fernando? Fala aí, meu amigo Boninho. O Boninho vai estar cantando hoje lá no Teatro Silvio Machado. A entrada é gratuita, viu, gente? E sem falar também que é o tributo ao Tim Maia.
3: Eu convido a todos os amigos de Itararé e região para que venham hoje no Teatro Municipal Silvio Machado, onde estará acontecendo uma grande festa chamada Tributo a Tim Maia. Eu, Albani Moreno, convido a todos que venham prestigiar esse trabalho.

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1: Bem, minha gente, estamos de volta às 11 horas e 46 minutos agora. Bom dia para você, uma excelente sexta-feira, bom final de semana também. Enfim, o nosso Informativo 94, todos os dias, das 11 às 11h55, atualizando todas as informações para você, tá bom? Então tá aí, 11h46 da manhã, bom final de semana para todo mundo aí, né? Hoje, sexta-feira, e ontem foi feriado, né? Aí da Revolução de 32. Mas deixa eu atualizar mais informações para vocês também aqui, gente. Olha, a Prefeitura de Itararé abre inscrições para processo seletivo para estagiários de níveis técnico e também superior. Então, atenção, você que está precisando aí de trabalhar, oportunidade para você. Está fazendo aí essas vagas aí de estagiário, viu, gente? Então, a Prefeitura de Itararé informa que estão abertas as inscrições para o processo seletivo destinado à formação de cadastro de reserva para estagiários do ensino técnico e também superior. As oportunidades são voltadas aos estudantes para regularmente matriculados nos cursos previstos no edital. Os estagiários selecionados cumprirão uma jornada de 30 horas semanais e receberão uma bolsa auxílio no valor de R$ 1.128, além do auxílio transporte de R$ 2,00 por dia, por estagiário. As inscrições podem ser realizadas até no dia 20 de julho, exclusivamente pela plataforma do CIEE e por meio de um link. Esse link vocês podem estar acessando, gente, lá no site da Prefeitura, tá bom? O processo seletivo representa mais uma oportunidade para aqueles estudantes que desenvolvam suas habilidades profissionais adquirindo experiência prática e contribuam com serviços prestados para a administração municipal. As inscrições devem acessar o edital disponível na plataforma do CIEE para conferir esse curso completo, requisitos, cronogramas e as demais informações desse processo seletivo. Vale ressaltar que você pode também estar acessando o site da Prefeitura e lá você pode tirar todas as informações referente ao curso aí dos estagiários da Prefeitura Municipal. É importante você que está estudando, né? É ter esse auxílio, estando trabalhando, desenvolvendo alguma habilidade e recebendo também por isso também, tá bom? Então, vá no site da Prefeitura e já procure lá o link para você estar se inscrevendo lá também, tá bom? E a Prefeitura de Itararé, gente, cria a Coordenadoria Municipal de Zoonoses, Bem-Estar e também a Proteção Animal. A Prefeitura de Itararé sancionou a Lei Complementar número 307, de 3 de julho de 2026. Que cria a Coordenadoria Municipal de Zoonoses, Bem-Estar e Proteção Animal. O novo órgão passa a integrar a estrutura administrativa da Secretaria Municipal da Saúde e será responsável por coordenar políticas públicas voltado à proteção animal, ao controle de zoonoses e também ações que interessam, aliás, de interesse público, né? E também ambiental. A coordenadoria terá como a finalidade de planejar, de coordenar e executar fiscalizações de ações relacionadas à proteção e ao bem-estar dos animais, abrangendo cães, gatos, animais comunitários em situação de abandono e outras espécies cuja proteção que seja de interesse de saúde pública e também ambiental. Entre as principais atribuições estão a promoção de programas de castração, identificação e adoção responsável, campanhas educativas sobre a guarda responsável, combate aos maus-tratos, e o atendimento de acompanhamento de denúncias de abandono e violência contra animais. Apoio às ações de fiscalização, realizações de feira de adoção e a manutenção de cadastro de protetores independentes e entidades de proteção animal. Além de busca por convênios, recursos junto ao governo estadual e também federal e as demais instituições parceiras. Então essa lei já foi vigorada, né? O prefeito já assinou. Isso daí vai estar ajudando muito também aí a proteção dos animais aí, tá bom? Olha, gente, mais uma vez eu vou reforçar para você ainda que não comprou o seu convite, né? Para a 16ª feijoada da equipe Zé Vieira em Itararé. Então preste bem atenção, está acabando. Então vale a pena você estar procurando, porque é toda a renda, gente, vai ser beneficente às entidades do nosso município. Ó, como a PAI, como o Educandário. Para que você está comprando a feijoada, você vai estar ajudando indiretamente as entidades do nosso município. Então, mais uma vez, a gente reforça para você estar adquirindo, porque é nesse domingo.

município. Então, mais uma vez, a gente reforça para você estar adquirindo, porque é nesse domingo, a 16ª feijoada da equipe Zé Vieira, da realização da loja Amor e Justiça. Ah!

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1: 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Bem, minha gente, tô indo embora. Mais uma vez, obrigado a todos pelo carinho da audiência. E eu volto às 16h com mais música boa pra você aqui, tá bom? Fiquem todos com Deus.
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0: Alô, bom dia, muito bom dia. Já estamos chegando no seu rádio com a região destaque. Dinâmico, completo, eclético, sério. O regional que você precisa. O programa Região Destaque está no ar. Eu sou Davi Gil. Peço licença para adentrar na sua casa, o seu estabelecimento comercial. Peço uma carona no seu veículo e convido para que juntos estejamos todos, a partir de agora, com muita informação. Estamos falando para a cidade de Itararé, São Paulo, Brasil, América do Sul, planeta Terra, e para mais outros 70 municípios que nos circundam. Das regiões sudoeste do estado paulista, Vale do Ribeira, norte pioneiro paranaense, e também para o restante do Brasil através da internet. Rádio 94 FM Itararé, pronto, você entra no Google, digita lá, tem uma setazinha lá do lado esquerdo superior, que está escrito ao vivo, rádio ao vivo, você já entra e curte pela internet, qualquer parte do Brasil e do mundo em que você esteja. Muito obrigado pela audiência. Uma pauta bem completa para você, bem séria, com ilustrando tudo o que aconteceu mesmo em todos os pilares, né? Muito imparcial o programa. É o Região falando sério com você a partir de agora. Estejam conosco, nós estamos vivendo esta sexta-feira já. Acabou a semana, hein, gente? Eita, passa rápido, não é? Então, hoje é dia 10 já. 10 de julho de 2026. 10 de julho. E hoje o sol e temperaturas estará amenas. E marcam esta sexta-feira em Itararé com previsão do tempo. Que indica dia de sol entre poucas nuvens, sem previsão de chuva, entretanto. Os termômetros devem variar entre 8 e 22 graus. 8 bem de manhãzinha, que está um friozinho, tem que puxar a coberta, gelava tudo, não é? Mas agora está legal. E ao amanhecer, frio, elevação gradual, né, da temperatura ao longo do dia. A umidade relativa do ar pode chegar a 88%, enquanto os ventos, eles serão fracos, viu? À noite, o céu permanece limpo, mantendo aí o tempo firme em toda a nossa região. O fim de semana terá aí tempo firme também. No sábado, a chance de chuva. No domingo, talvez. A previsão do tempo para o final da semana, aqui, nós vamos falar. Indica o sábado, amanhã, tempo firme, com sol entre nuvens, temperaturas entre 11 e 24 graus. A previsão de chuva e a umidade do ar pode chegar a 94%. Já no domingo, o céu permanece com muitas nuvens e há 63% de chances de chuva, com volume estimado em 4,3 milímetros. As temperaturas variam entre 14 e 21 graus, mantendo aí o clima ameno ao longo do dia todo, isso no domingo. Hoje é o dia da pizza! Eita! É, tomar pizza não gosta muito de pizza. Tô lá em casa, todos gostam de pizza. Lucia, esposa, gosta de pizza. A Nina, meu cachorrito, gosta de pizza. Então, em casa a gente compra uma pizza grande e nós detonamos em três pessoas. Eu, Lu e Nina. E aí, o Ricardo Urbanski, você gosta de pizza ou não? Hein? Você, Azuleide, detona uma pizza toda aí numa sentada? Fala pra mim. Ricardo Urbanski é nosso ouvinte queridinho. Bom, então, dito isto, que é o dia da pizza, a lua é minguante, viu, gente? E o signo é de câncer. Hoje estamos vivendo o 191º dia do ano de 2026. Faltam 174 para que acabe o ano. A frase do dia é o seguinte: não é o silêncio que os homens se fazem, mas na palavra, no trabalho e na ação. Tá bom? É só uma reflexão. Paulo Freire, viu? Muito bem, olha, gente, quero mandar um abraço ao Johnny. Johnny, tudo bem? Está me ouvindo aí? Se está me ouvindo, manda um oi aqui. O Johnny é da UNAF, gente. 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Agora são 12:11, na segunda-feira a gente vai bater um papo, nem que seja por telefone aqui com o Johnny, não é? 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Agora são 12:12 aqui no Região, gente.
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2: Sexta-feira, 10 de julho de 2026. Este é o Giro de Notícias. Eu sou Eduardo Amaral e você confere os destaques do momento. O presidente dos Estados Unidos, Donald Trump, demitiu nesta quinta-feira os três últimos integrantes da Comissão de Assistência Eleitoral, EAC, na sigla em inglês. O órgão federal, em tese independente, auxilia autoridades responsáveis pela organização das eleições no país. A decisão de Trump acontece poucos meses antes das chamadas midterms, as eleições de meio

A eleição de Trump acontece poucos meses antes das chamadas midterms, as eleições de meio de mandato que alteram a configuração do Congresso dos Estados Unidos. A EAC foi criada pelo Congresso em 2002 e funciona como um centro nacional de apoio à administração das eleições. Uma série de ataques ucranianos contra infraestruturas de petróleo no sul da Rússia causou um incêndio em uma refinaria na região de Krasnodar.

0: Sofia.
1: Tá aí, mas amanhã eu quero nem saber. Eu vou torcer contra a Argentina. Quero nem saber. Eu tô torcendo pra Noruega, gente. Acredita ou não, tô torcendo pra Noruega, tá bom? Vamos fazer uma fezinha lá pro Holland marcar mais 2 gols. Vamos torcer pra Noruega. E você? Diz aí. Uma aposta simples, registrada na lotérica, o paraíso da sorte, em Divinópolis, Minas Gerais, acertou sozinha as 6 dezenas do concurso 3.029 da Mega Sena e levou a bacatela de 43.068.394,39. Eita, eu com dinheirinho disso aí, 43 milhões, dá para pagar já uns 30% da minha dívida. Os números sorteados foram eles: 01, 11, 24, 33, 35 e 59. Além do prêmio principal, 39 apostas acertaram a quina e receberão R$ 45.642,92 cada. Enquanto 3.261 apostas fizeram a quadra, com prêmio individual de R$ 899,78. O próximo sorteio está previsto para este sábado, amanhã. Não é? Estimado em R$ 20 milhões. Já me quebra um galho também. As repartições públicas da Prefeitura de Itararé não têm expediente nesta sexta-feira hoje, em razão do ponto facultativo decretado após o feriado estadual da Revolução Constitucionalista, celebrado aí em 9 de julho, viu? Os serviços administrativos retornam ao funcionamento na segunda-feira, viu? Os serviços essenciais, como atendimento de urgência e emergência, isto na área de saúde, por exemplo, segurança e demais atividades indispensáveis, seguem funcionando normalmente em regime de plantão para garantir o atendimento à população. E o Campeonato Municipal de Futsal aqui de Itararé segue movimentado aí no Ginásio de Esportes Antônio Pirissari, que fica na Santa Terezinha, com grandes partidas. Hoje, sexta-feira, não é, pela quinta rodada da competição, entram em quadra os Amigos versus Premier Contabilidade, às 19 horas, pela categoria veterano. Finos da Bola, Master e Bar do 15, às 19h50. Pela categoria livre, o Premier Manaus Foot enfrenta o Tapa na Macaca. Eita, às 20 tapas. Já deu um tapa na macaca aí? Ô Zeca, já deu um tapa na macaca? Isso às 20h40, também pela categoria livre. A entrada é gratuita, viu? E o público está convidado a prestigiar os atletas, a incentivar também o esporte do município. 12:17 aqui.
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2: O Índice Nacional de Preço ao Consumidor, IPCA, teve uma alta de 0,16% em junho. O resultado, divulgado nesta sexta-feira pelo Instituto Brasileiro de Geografia e Estatística, o IBGE, representa uma queda em relação a maio. Durante o quinto mês de 2026, o IPCA registrou uma alta de 0,58%. Já no acumulado dos últimos 12 meses, o aumento dos preços foi de 4,64%, dentro da meta do Banco Central para o IPCA 2026. O resultado de junho também é menor em comparação com o mesmo período de 2025. Entre os grupos pesquisados pelo IBGE, a habitação teve a maior alta de preços no mês, sendo o que mais pressionou a inflação. Ao mesmo tempo, alimentos e bebidas tiveram queda nos preços, contendo assim o índice. Nos demais grupos, as variações foram pequenas, com uma leve queda nos índices de educação e uma alta moderada em relação a despesas pessoais. 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Produção e reportagem, Eduardo Amaral.
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1: É isso aí, a notícia para você. A Santa Casa de Misericórdia de Itararé iniciou a reforma da ala do pronto-socorro pediátrico.

0: pediátrico, onde será implantada aí a nova sala de emergência pediátrica. Segundo a direção da instituição, a obra faz parte dos investimentos voltados à modernização da estrutura hospitalar e à humanização do atendimento. Durante o período de reforma, atendimento às crianças será mantido normalmente, com acesso temporário pelo pronto-socorro adulto, viu? Onde a equipe fará acolhimento e direcionamento dos pacientes e dos acompanhantes também. E a Prefeitura de Itararé sancionou a lei que institui o Programa Municipal de Transplante Inclusivo, Transporte Inclusivo para Estudantes da Educação Especial. A iniciativa busca garantir o acesso e a permanência na escola de alunos com deficiência, transtorno do espectro autista, TEA, e outras condições que dificultem a locomoção. A legislação também estabelece diretrizes para fortalecer a inclusão escolar, apoiar famílias em situação de vulnerabilidade e reduzir a evasão, priorizando aí estudantes com mobilidade reduzida e moradores de regiões sem transporte público regular ou adaptado, tá bom? Vamos mandar abraço aqui pra galera que está sempre curtindo a gente. O Antônio Silva, ei Antônio, esse Antônio é gente boa, meu amigo. Meu abraço, viu, querido? Valeu aí pela audiência de sempre. Também conosco a Marisa, meu abraço. O Valdemir Pânico, curtindo a gente. O Nilton Ferreira do Queijo, meu querido amigo. E o João Galo, que está lá na UNAF. É o João Galo, né, Johnny? É? João Galo, que é o gerente aí, meu abraço. Aí trabalhando perto de Santa Cruz dos Lopes, na sede aí da UNAF. A Inês, do bairro do Cerrado, curtindo a gente. Amaral Sapateiro, meu irmãozinho querido. Nosso muito obrigado. A Maria Aparecida, lá da Fazenda Montanha, né? Zeca da Cofesa, sempre ligado conosco, meu irmão querido, irmão da fé também. O Wilson Guilherme na Cofesa, meu abraço a todos vocês aí, dos caixas, dos pacotes, da reposição, da feirinha. Pessoal da feirinha, meu abraço. Pessoal do açougue e dos depósitos, meu abraço a todos vocês curtindo a gente aí. Doutor Valdir, grande engenheiro, lá na Parque Centenário, curtindo a gente. Pessoal da Santa Terezinha, abraçando aí a todos. Carlinhos Negre, eita, Carlinhos Negre, curtindo a gente, né? Nosso muito obrigado, ele e a sua esposa. E a todos aí, os nossos vizinhos lá da Santa Terezinha, viu? Meu abraço a todos vocês aí, queridinho. E é claro que eu quero abraçar aqui o meu compadre Zetão. Eita, lá do bairro Santa Cruz dos Lopes. E lá no bairro, na Fazenda Brasil, está lá a Chica do Zé. E o Zé da Chica, casal maravilhoso, curtindo a gente todos os dias. Lá na Fazenda Canaã, o meu irmão, o Jorge, a Maria, todos vocês. E a Josilene, a minha sobrinha também curtindo a gente, aliás, todo mundo. A Vilda, minha irmãzinha, lá no início da Rua São Pedro, lá no Jardim Regiano, meu abraço a todos, meus sobrinhos, todos vocês aí. Saúde e paz. 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
2: O Senado Federal aprovou a medida provisória que cria linhas de crédito de até 15 bilhões de reais para empresas exportadoras afetadas pelo aumento de tarifas comerciais e pela instabilidade provocada por conflitos internacionais. O texto fortalece o programa Brasil Soberano e amplia o acesso ao financiamento para micro, pequenas e médias empresas que tiveram prejuízos nas exportações, especialmente após o tarifaço de Donald Trump. Os recursos serão destinados por meio do BNDES e poderão ser usados para capital de giro, por exemplo, compra de máquinas e outros investimentos. O senador Randolph Rodrigues, líder do governo, pediu que a medida fosse incluída na pauta de votação. Segundo ele, a iniciativa representa uma resposta do país diante do cenário internacional.
3: Brasil soberano é o significado de como um governo deve agir. Um governo, mesmo agredido por uma potência estrangeira, não deve ficar lamentando. Deve buscar superar a agressão, que o que ocorreu no fato do tarifaço é uma agressão ao Brasil e ao seu povo, e buscar soluções, sobretudo para suas empresas. A Brasil soberano vem para isso, para socorrer.
2: Além das linhas de crédito, a medida atualiza regras do seguro de crédito à exportação e do fundo de garantia à exportação. Instrumentos utilizados para reduzir riscos enfrentados por empresas que atuam no mercado internacional. A medida também permite apoio financeiro a setores atingidos por barreiras sanitárias impostas por outros países. Os recursos do programa virão do superávit financeiro do Fundo de Garantia à Exportação, apurado no fim do ano passado. Agência Rádio Web de Brasília, Yuri Hudson.
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0: Então tá aí. Olha, gente, eu falei o João Galo, lá que é o CEO, né, o gerentão lá da ONAF. Na verdade é o preto do João Galo. O João Galo já, né, Jesus já recolheu, né, já é falecido. Mas é o preto do João Galo que está lá. Um abraço aí a todos vocês, viu? Falar o pessoal de Santa Cruz, um abraço a todos vocês de Santa Cruz aí, Morro Chato, Santa Bárbara, tá bom? Todos vocês. Agora o que eu vou fazer? Ah, tá. O pessoal tá mandando aí pro comercial, na sequência eu volto.
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0: Muito bem, agora são 12:32 aqui, 12:32, meu amigo. Olha, Buri recebe novas moradias da CDHU. O município de Buri está entre as 19 cidades contempladas pelo governo do estado de São Paulo com a autorização para a construção de novas moradias populares pela CDHU. O investimento faz parte de um pacote estadual de 240 milhões destinadas à produção de mais de 1.200 unidades habitacionais, ampliando aí o acesso à casa própria para familiares de baixa renda. A iniciativa reforça o investimento habitacional já realizado em Buri, onde nesse ano foram entregues 102 moradias pelo programa Casa Paulista, em parceria entre a CDHU e a prefeitura local. E a SP Vias realiza uma operação especial na rodovia do Sudoeste Paulista durante o feriado prolongado, com reforço das equipes de atendimento e monitoramento do tráfego. Nas regiões, a expectativa é de que aproximadamente 35 mil veículos nas rodovias Francisco Alves Negrão, a SP-258, que passa por Capão Bonito, Itapeva, Buri e Itararé, e é de cerca de 33 mil veículos. Na rodovia João Melão, a SP-255 também, na região de Avaré. A concessionária orienta os motoristas a redobrarem a atenção, respeitarem os limites de velocidade e programarem a viagem, né, para evitar os horários de maior movimento. Tá? 12:34, mandar abraços agora ao Rodrigo Urbanski, grande advogado, nosso advogado, meu abraço. Geraldo Outes, ele e a Cleia, tua esposa, curtindo a gente, doutor Geraldo Outes, doutor Elton Meneghella, Fábio Urbano, eita, meu amigo, meu advogado, ele e a tua mãezinha lá, querida, dona Hélia, meu abraço, viu? Também o Fabiano Gomes, né, advogado, aí, meu abraço, viu? Mandar abraço também a todos, a Helene Genaro, sem esquecer, o Reinaldo, né, a Tercília, ô Tercília, a Tercília assessora do lar, lá do Reinaldo. Mandar um abraço ao Eric Delagnol, né, lá da Oficina Zandel, meu abraço. Ao Davi Mecânico, Leandro, né, essa dupla dinâmica. O Reinaldo Matheus, o Serginho e a sua equipe. E, claro, que Capacete e a sua equipe também. Né, meu abraço a todos vocês. O Wagner, lá do Beronha Autopeças, a todos lá do Beronha Autopeças, Polaca, toda a galera lá, viu, meu abraço. O Zé Cornélio curtindo a gente. Eita, Zé Cornélio, meu abraço a todos vocês. Amaral Sapateiro, já falei? Já? Então, sinto-se abraçados todos aí, viu? Estão ligados conosco aqui. 12:35 agora.
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2: A Comissão de Constituição e Justiça da Câmara aprovou a proposta de emenda à Constituição que limita a cobrança do Imposto sobre Propriedade de Veículos Automotores, o famoso IPVA, ao no máximo 1% do valor de mercado do veículo. O texto também altera a forma de cálculo do imposto. Pela proposta, o IPVA deixaria de considerar o valor venal e passaria a ser calculado com base no peso de fábrica do automóvel. Mesmo assim, o valor cobrado não poderá ultrapassar o teto de 1% do preço do veículo. Nesta etapa, a comissão analisou apenas a constitucionalidade da proposta. O mérito e os impactos financeiros ainda serão discutidos em uma comissão especial. Autor da PEC, o deputado Kim Kataguiri, defendeu a mudança e afirmou que existem alternativas para compensar uma eventual perda de arrecadação aos estados e municípios. A proposta enfrenta resistência de governistas e de entidades que representam as secretarias estaduais da Fazenda. O principal argumento é de que a redução do imposto deve comprometer receitas destinadas aos estados e aos municípios, que recebem metade da arrecadação do IPVA. O líder do PT, Pedro Czai, criticou a proposta ao afirmar que as medidas de redução tributária precisam indicar obrigatoriamente de onde virão recursos para compensar a perda de

0: arrecadação.
1: Deputado Kim, o relator, retirou a previsão de compensação do relatório dele. Então, não há uma previsão de compensação. Segundo, toda a proposta de redução de arrecadação de impostos, ela precisa ser acompanhada de uma devida compensação.
0: Depois da comissão especial, a PEC precisará ser aprovada em 2 turnos pelo plenário. Se avançar, o texto segue para o Senado. 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
3: Aí, o Yuri, com a informação para você, são 12 horas e mais 38 minutos. 12 com 38. Um caminhoneiro de 39 anos ficou preso às ferragens ao sofrer um acidente no quilômetro 280 da rodovia Raposo Tavares, SP-270, na zona rural de Itaí. Isso aconteceu ontem. De acordo com a Secretaria de Segurança Pública, o caminhão, conduzido por um motorista de 28 anos, teria cruzado a pista em um local proibido durante uma forte neblina. Os dois veículos bateram de frente. O homem de 39 anos foi socorrido e encaminhado à Santa Casa de Avaré. Não resistiu aos ferimentos e acabou morrendo na unidade. O motorista do outro caminhão não ficou ferido. Ele realizou teste de bafômetro que apontou resultado negativo para ingestão de álcool. A perícia técnica foi acionada e realizou os levantamentos no local do acidente. O corpo da vítima foi encaminhado ao Instituto Médico Legal para exame necroscópico. O caso foi registrado na delegacia de polícia de Taquarituba como homicídio culposo na direção do veículo automotor. O que é homicídio culposo? Aquele que não tem intenção de matar. Segundo a agência de transporte do estado, a Artesp, as faixas em dois sentidos precisaram ser interditadas ou interditadas. Devido aí o derramamento de óleo tal, na pista e a sujeira que aconteceu. 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Então, um abraço a vocês. Eu quero um abraço ao Dudu, ao Fio e ao Ney, né? Que todos estão lá. O Eduardo também, né, Edu? 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
4: O Brasil ainda enfrenta um grande desafio no acesso ao saneamento básico. Cerca de 30 milhões de pessoas ainda não possuem acesso à água tratada e aproximadamente 90 milhões vivem sem a coleta de esgoto. Apenas 51,8% do esgoto gerado é tratado antes de retornar ao meio ambiente. Especialistas apontam que, diante dos efeitos das mudanças climáticas, períodos prolongados de estiagem e aumento na demanda por água, investir em saneamento e ampliar a reutilização da água são medidas estratégicas para diversificar a matriz hídrica do país, encarando os desafios do futuro, como avalia Alexandre Perufo, diretor executivo na Apura, unidade de negócios da AEGEA Saneamento.
5: O saneamento, ele anda de braços dados, disponibilidade hídrica, né? Porque na medida em que o saneamento avança, cada vez mais efluente tratado nós temos disponível para viabilizar projetos de reuso. Então, é o que pode acontecer de melhor. O saneamento avançar, as coberturas nas comunidades cada vez serem maiores de esgotamento sanitário e tratamento, viabilizando os projetos de reuso de água.
4: Transformar o esgoto tratado em uma nova fonte de abastecimento em atividades industriais, reduz a retirada de água dos rios e reservatórios, preserva recursos naturais, diminuindo o desperdício e liberando água potável para o abastecimento da população, explica o especialista.
5: Estamos diante de uma situação de crise climática em que há escassez de água nos mananciais, nos rios, para captação e produção de água potável. Esse volume de água nos rios, ele vai ficar inteiramente disponibilizado para as comunidades, para as cidades. Então não vai haver questão da competição pelo uso da água, como se vê em alguns lugares do mundo, inclusive no Brasil, em que tem que se escolher, no caso de escassez hídrica, entre a atividade industrial e o abastecimento humano. Então essa é uma forma planejada, estruturada, para tornar as cidades, pelas próximas décadas, resilientes e imunes à questão de escassez hídrica.
4: Seguindo essa tendência, a AEGEA, por meio da Apura, vem desenvolvendo iniciativas voltadas para o fornecimento de água de reuso para indústrias na região metropolitana do Rio de Janeiro. Agência Rádio Web, produção e reportagem, Karina Chagas.
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1: Muito bem, agora são 12h53, faltam 7 apenas para as 13 horas. As tarifas de pedágio nas rodovias da região foram reajustadas de novo, né, e já estão em vigor. Na SP-258, a Praça de Buri passou a cobrar R$ 16,20 e a de Itararé, R$ 10,50. Não dá mais para sair. Você vai para Sorocaba, um exemplo, o pedágio, os pedágios, para ir e voltar fica mais caro do que o preço de combustível que você vai gastar. Tem jeito, tem que dar um jeito, né? O pessoal gosta de subir. Na SP-127 em Gramadão, a tarifa subiu para R$ 15,00. Com aumento, a expectativa é do crescimento do fluxo de veículos que utilizam rotas alternativas, por Buri, por exemplo, para evitar o pagamento das duas praças de pedágio. Mas se eles descobrir que os veículos estão indo para Buri, eles metem pedágio no Buri. O negócio é pedagiar. É meter a mão no bolso do cidadão. Né? E isso, principalmente para caminhões, o preço. Estava conversando com o Fio, lá da pai do Neira, né? Ele falou assim que ter caminhão hoje em dia é a coisa mais difícil do mundo, sobreviver. Os preços que tá, pneus, custo de combustível, não é? Manutenção e a pedagiada que Deus o livre, não é que lide, né? Além daquelas paradas obrigatórias para caminhões, sabe? Quando você vai, é obrigado a parar só nas paradas de caminhões. Você chega, tá lotado lá, você não pode parar, você até segue em frente, daí vem a polícia e acaba multando você. Então é o cedo da cobra. A intensa onda de frio voltou a provocar geada aqui em Itararé e Bom Sucesso de Itararé também na manhã desta quinta-feira. Em Bom Sucesso, os termômetros registraram 0,8 graus. Olha só, quase que um grau negativo. Uma das menores temperaturas do estado de São Paulo, deixando campos, passagens e veículos cobertos por uma camada de gelo. Em Itararé, moradores também registraram geada em diversos pontos da cidade e também na zona rural. Cenário aí é típico das baixas temperaturas que atingem a região durante o inverno. O frio intenso é resultado da atuação aí da baixa massa do ar polar, que mantém as temperaturas muito abaixo do sul e sudeste também. Agora uma última notícia para você. Vão trazer uma do Paraná. O primeiro festival Julino de Sergé segue até sábado, viu? Até amanhã, no recinto de festa 1º de março, com programação a partir das 7 da noite. O evento reúne apresentações de escolas municipais, shows musicais, comidas típicas, praça de alimentação coberta e brinquedos gratuitos aí para a criançada, oferecendo opções de lazer e entretenimento para toda a família. Hoje, sexta-feira, a atração será Gustavo Rangel. Já amanhã, quem sobe ao palco é o Jair Supercap Show! Eita, show mesmo! As apresentações acontecem sempre após as atividades escolares. O evento é promovido pela Prefeitura de Sergés. Agora a última notícia para nós sairmos. A Prefeitura de Jaguaraíba lançou o Refis 2026, programado aí para permitir a renegociação das dívidas municipais com descontos de até 100% sobre multas e juros para débitos constituídos até 31 de dezembro do ano passado ou em fase de lançamento. O benefício contempla aí créditos tributários e não tributários também, inclusive aos ajuizados, parcelados, protestados e Deus o livre, decorrentes de ações fiscais. O prazo para adesão vai até o dia 31 de agosto, agora, e os interessados devem procurar o Departamento da Receita Municipal na Praça Isabel Branco, 142, na Cidade Alta. Acabou o programa.

programa, acabou a semana. Quero agradecer a você que esteve conosco até agora. Você que pelo menos um pedacinho nos ouviu, muito obrigado. Saúde e paz é o meu desejo para você. Ótimo final de semana. Que Deus esteja presente na sua vida. Só faça o bem. Não desejo mal a ninguém. Não puxa o tapete. Tem muita gente que a gente conhece que puxa o tapete dos outros. Ou querem, né? Mas quem tem Deus no coração, Deus é muito maior. Gente, vamos embora. Acalma o meu coração. Um pedacinho aí para que a gente possa receber o pastor James, tá? Com a palavra de Deus, da Igreja Quadrangular, e na sequência, o pastor ele vem. Muito boa tarde, a paz, ótima sexta-feira, da Igreja do Evangelho Vivo, Comunidade da Paz. Adiós, me voe, felicidades a todos, acalma o meu coração. Anderson Freire é quem canta.

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Glória a Deus, louvado seja o nome de Jesus, povo de Deus, boa tarde, paz seja convosco. Hoje, sexta-feira, dia 10 de julho de 2026, agora são 1h, mais 2 minutos, está começando mais um programa Toque de Cristo, porque o Toque de Cristo é top. Eu quero desde já deixar meu abraço a todos os ouvintes da 94 FM. Nós somos a Igreja do Evangelho Quadrangular na Vila Jora, na rua Brás Forcinete, de número 87. Meu abraço aos nossos irmãos evangélicos, o meu abraço aos nossos irmãos católicos, o meu abraço aos nossos irmãos espíritas e o meu abraço a todos os nossos irmãos, os livre-pensadores, que Deus abençoe a vida de cada um de vocês, em nome de Jesus. Né? Estamos aí chegando num final de semana, após um feriadão aqui na nossa cidade. Estamos aqui mais uma tarde com o nosso amigo aqui, Léo Medeiros. Léo, Deus abençoe você, viu? Você, sua casa, sua família, em nome de Jesus. Eu quero mandar um abraço para você que está aí ligadinho no nosso programa aí, de dentro de um carro, viajando. Deus abençoe você. Você que está aí no comércio, na indústria, você que está em casa agora no seu horário de almoço, um grande abraço para todos vocês, Deus abençoe. Você que está no sítio, na fazenda, você que está aí na chácara, que Deus abençoe vocês grandemente. Eu tenho uma palavra para cada um de vocês. Vai preparando o seu copo com água, vai preparando a sua garrafa com água, que daqui a pouquinho eu vou orar por você. Mas antes, o nosso DDD é o 15-3532-6081, 15-3532-6081. Manda o seu WhatsApp para cá. O meu WhatsApp pessoal é o 15-981-12-1811, tá bom? Manda aí o seu WhatsApp, que nós estaremos aí falando o seu nome, tá bom? Tem já algumas pessoas ligadinhas aqui conosco já, deixa eu ver aqui. Eu quero mandar um abraço aí pro Fernando. Fernando, um grande abraço para você, Deus abençoe, em nome de Jesus. E também o Sidney aí ligadinho no programa, hein, Sidney? O Sidney e o pessoal lá da Embalatec. Sidney, um grande abraço para vocês aí, Deus abençoe, em nome de Jesus. Também ligadinho no nosso programa tá a Roberta Romana Pontes. Um grande abraço para você, Roberta, e para toda a sua família. Deus abençoe. Também quero mandar um abraço aqui para o pessoal do Lavacar Brasil. A N, eu acho que é N, ou é Eni Rodrigues, né? Deus abençoe vocês aí do Lavacar Brasil, tá bom? Um grande abraço para vocês, em nome de Jesus. Também sempre ligadinho no nosso programa, o pessoal lá da Pauliceia, a irmã Judite, a irmã Juvenira, o Eduardo Lourenço. Eu quero mandar um abraço para Zuleide e para o meu amigãozão Ricardo. Deus abençoe você. Um abraço, Ricardo. As meninas aí da loja Use e Abuse, Deus abençoe. A irmã Josefa, da Igreja Deus e Amor, a Vanderleia, da Fonte das Águias. Eu quero mandar um abraço pro Adalto, lá do Mercado do Paulinho, na Vila Beca, o Rodolfo, o Jean, do Mini Mercado do Preto, um abraço para vocês, o Eric, o Bruno, lá do Big Paul, o Jonas, do Bairro da Seda, o Josué, do Mercadão, a Leonildo, Fernando, Joel Soares, a Cirlei, mãe do Diego e da Letícia, do Armazém Frei Caneca, família Nunes, lá da Tinturaria Vime, um abraço para vocês, o João Chaves, sempre ligadinho no nosso programa, minha prima Nadir Garcia, Deus abençoe. Vamos mandar um abraço também pro senhor Clodoaldo, lá do Lar São Vicente de Paulo. Eu não sei se hoje é folga dele ou não, né? Tem algumas empresas aí que hoje emendou, né, Léo? Emendou só segunda-feira, mas eu quero deixar esse abraço registrado também, sempre ligadinho no nosso programa. A irmã Zalina e o irmão Isaqueu Cândido, Deus abençoe. Pastor Euracir Cândido, um grande abraço para vocês. Deus abençoe em nome de Jesus. O Gabriel, esse aí é o famoso Carneiro. Conhece o Carneiro? E a esposa dele também, a Jocilene, é isso, Léo? Jocilene, pro Guilherme. Guilherme, a Jocilene, um grande abraço para vocês, Deus abençoe, em nome de Jesus. Também ligado em nosso programa tá a Augusta, Deus abençoe, Augusta, toda a família aí, em nome de Jesus, tá bom? Queridos, deixa eu ver lá, Marisa, boa tarde, Marisa, Deus abençoe, meu sogro também ligadinho no nosso programa, meu sogro, minha sogra, Deus abençoe vocês aí, em nome de Jesus. Nós vamos então aí
para este louvor aí, Léo Medeiros. E logo na sequência eu quero compartilhar um texto da Palavra de Deus.

0: Muito bem, tem coisa boa chegando aí, como diz Sara Faria aí. Tem grandes coisas Deus tem para cada um de nós. Vai preparando o seu copo com água, sua garrafa com água. Nós vamos agora para a vinheta da Palavra de Deus. Eu tenho um texto para compartilhar com você nessa tarde. Então continue conosco aí na frequência da 94 FM.
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1: Muito bem, nós estamos aí caminhando, nós estamos numa série de mensagens, caminhando pelo Evangelho de Marcos. Eu antes quero mandar um abraço aí pro Marcelão, Anderson Marcelo, deve estar na boleia do caminhão hoje aí. Marcelão, Deus abençoe você, também um abraço para todo o pessoal aí da IEQ Novo Horizonte e também para a IEQ Vila Jora. Hoje nós temos culto, daqui a pouquinho eu já deixo os recados aí para vocês, tá bom? Muito bem, nós estamos aí caminhando pelo Evangelho de Marcos e hoje, o texto de hoje é Marcos capítulo de número 7. Cada capítulo do Evangelho de Marcos, ele tem várias mensagens, né? Então eu escolho uma mensagem de cada capítulo. Já preguei aqui Marcos 1, 2, 3, 4, 5, 6, foi ontem, né? Ontem nós falamos sobre a multiplicação dos pães e dos peixes, né? E hoje nós vamos falar aí sobre Marcos 7, do 31 ao 37, diz assim a palavra de Deus. E ele, tornando

português e falava perfeitamente. E ordenou-lhe que a ninguém o dissessem, mas quanto mais lo proibia, tanto mais o divulgavam. E admiraram-se sobremaneira, diziam: tudo faz bem, faz ouvir os surdos e falar os mudos. Muito bem, eu quero mandar um abraço aí para o Djalma, lá de Sengés, que está ligadinho no nosso programa. Queridos, eu quero dizer para vocês que ao longo da nossa vida, ao longo da vida, todos nós nos deparamos com portas fechadas. Todos nós. Às vezes, na nossa vida, parece que nada muda, as respostas não chegam, as oportunidades não aparecem e a esperança vai diminuindo. E Marcos capítulo 7, nesses versículos que nós lemos, nós encontramos um homem que vivia uma realidade difícil. Ele era surdo e também tinha dificuldade para falar. Claro que isso é, né, para uma pessoa que é surda, que nunca ouviu ninguém falando, automaticamente ela já tem uma dificuldade para aprender a falar, né? Então, aqui, alguns textos dizem que ele era gago, enfim. Ele tinha uma... ninguém conseguia ouvir ele claramente. E também ele não conseguia se expressar como ele gostaria de se expressar. Então, e aí o texto diz que alguém o levou até Jesus. E uma única palavra de Cristo mudou completamente a vida deste homem. A palavra de Jesus foi Efatá, que significa abra-se. O que eu quero dizer nessa tarde para você que está me ouvindo aí, que sempre existe esperança quando chegamos à presença de Jesus. Aquele homem não podia resolver sozinho o seu problema, mas alguém teve a iniciativa de levá-lo até Jesus. Que gesto bonito! Existem pessoas que precisam apenas de alguém que as aproxime do Senhor. Talvez um convite, uma oração, uma palavra de esperança. Nunca subestime o bem que você pode fazer ao conduzir alguém para perto de Cristo. Então, sempre existe a esperança quando nós chegamos ao lado de Jesus Cristo. E nós sabemos que Jesus, ele trata cada pessoa de uma forma especial. Quando chegaram com este homem próximo de Jesus, a Bíblia diz que Jesus pega este homem e o leva à parte. Em meio à multidão, Jesus deu atenção a uma única pessoa. Isso nos ensina que ninguém é apenas mais um para Deus. O Senhor, ele conhece você pelo nome, conhece a sua história, conhece as suas lágrimas, conhece aquilo que você nunca contou a ninguém. O amor de Deus, ele é um amor pessoal. Ele nos ama. E nós sabemos também que uma palavra de Jesus muda a história da nossa vida. Jesus então coloca este homem à parte e Jesus diz apenas uma palavra. Jesus diz Efatá, que significa abre-te. E imediatamente os ouvidos daquele homem se abriram e a sua língua foi destravada. Então aquilo que parecia impossível aconteceu. O poder não estava na palavra em si. O poder estava em quem a pronunciou. O mesmo Jesus continua falando aos corações. A sua palavra ainda transforma. A palavra de Jesus ainda consola. A palavra do Senhor Jesus ainda fortalece. A palavra de Jesus Cristo ainda nos traz esperança. Deus, ele quer abrir o nosso coração nesta tarde, abrir o coração de cada um de vocês que estão me ouvindo aí neste momento. Eu quero dizer para vocês que nem toda surdez é física. Existem pessoas que deixaram de ouvir a voz de Deus.
Sabe aquelas

0: pessoas que o coração ficou endurecido, que a fé esfriou, a esperança diminuiu. Hoje o Senhor Jesus continua dizendo para você que está me ouvindo nesta tarde: abra-se, abra o coração para o perdão, abra o coração para a fé, abra o coração para a esperança. Quando nós permitimos que Deus trabalhe em nossa vida, tudo começa a mudar. E todos nós sabemos que quem é tocado por Jesus tem uma nova história. Porque o texto diz que depois daquele encontro, o homem nunca mais foi o mesmo. A sua vida foi transformada. E é isso o que Jesus faz na vida de cada um de nós. Ele não apenas melhora algumas circunstâncias, ele transforma vidas. Talvez você pense que sua história já está definida, mas quando Cristo entra em nossa caminhada, sempre existe a possibilidade de um novo começo. Talvez exista alguma área da sua vida que parece que está fechada. Uma porta, um sonho. Quantas pessoas que pararam de sonhar, quantas pessoas que hoje vivem sem esperança, quantas pessoas estão até mesmo com o coração fechado. E hoje, pela fé, ouça essa palavra de Jesus Cristo: Efatá. Que se abram as portas da esperança, que se abram os ouvidos para ouvir a voz de Deus, que se abra o coração para receber o amor de Cristo na tua vida. Gostaria que você se lembrasse deste dia. Uma palavra de Jesus pode mudar uma vida inteira. E eu quero dizer para você que ninguém passa desapercebido aos olhos do Senhor. Jesus, ele continua abrindo aquilo que parecia fechado. E também, quem se encontra com Cristo, sempre encontrará um novo começo. Aquele homem, ele chegou até Jesus com grandes limitações, mas ele saiu dali completamente transformado. Hoje, o mesmo Senhor continua passando pelo caminho da nossa vida, ele continua olhando para cada pessoa com amor, e ele continua dizendo para todos nós nesta tarde: Efatá, abra-se, abra o seu coração, abra a sua vida para Deus, porque quando Jesus abre uma porta, ninguém pode fechá-la. Então guarda essa palavra no seu coração. A palavra de hoje é Efatá, abra-te, que se abra na sua vida hoje uma grande porta, que se abra a solução do seu problema, que você volte a sonhar, que você volte a acreditar, que você volte a ter esperança pelo poder do nome de Jesus. Nós vamos aí, vai preparando o seu copo com água, sua garrafa com água, nós vamos aí para a vinheta da oração, Léo Medeiros, e logo na sequência eu estou orando por você em nome de Jesus.
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0: Muito bem, eu quero mandar um abraço para o Arildo, para a Sueli, para a Vanessa, para a Julinha e para a Cecília, que estão ligadinhos no nosso programa. Deus abençoe vocês, em nome de Jesus. Vamos orar nesta tarde. Se você puder parar por um minutinho e fechar os seus olhos, pense em Deus, que eu quero orar por você nessa tarde. Senhor, nosso Deus, nosso Pai Todo-Poderoso, Criador dos céus e da terra, em nome do Senhor e Salvador Jesus Cristo, teu Filho amado, nós estamos diante da tua presença, Senhor Jesus, e nós te agradecemos porque o Senhor continua transformando vidas. Hoje nós apresentamos diante de ti aqueles que estão com o coração fechado, fechado pela dor, fechado pela decepção, ou talvez fechado pelo medo. Pai, fala novamente aos nossos corações. Efatá, abra-te. Abre os nossos ouvidos para ouvir a tua voz, abre os nossos olhos para enxergar o teu cuidado e abra, Senhor, o nosso coração para viver a esperança que só o

o Senhor pode dar. Senhor Jesus, abençoe todos os nomes que foi nos entregue na data de hoje. O Senhor conhece o coração de cada um. Abençoe, Senhor Jesus, todos os ouvintes da 94 FM. Guarde cada um, proteja. Abençoe este copo com água, essa garrafa com água, e quando essa pessoa participar, que ela seja curada, liberta, abençoada, reavivada, transformada, purificada pelo poder do nome de Jesus. É isso que eu te peço e te agradeço em nome de Jesus. Amém. Tome desta água.

Muito bem, nós já estamos aí chegando no término de mais um programa. Quero mandar um abraço aqui para Ana Júlia Aguiar. Deus abençoe aí a tua casa e a tua família em nome de Jesus. Também quero mandar um abraço para o Tiago Leite Barbosa. O Tiago, ele trabalha, Léo Medeiros, lá em Catas Altas. Conhece Catas Altas, ô Léo? Pertinho de Apiaí, e ele trabalha no caminhão e ele todos os dias, ele tá ligadinho, não somente no nosso programa, mas em toda a programação da 94FM. Meu irmão, que Deus te abençoe aí, que Deus te guarde e que Deus te proteja, tá bom? Queridos, hoje é sexta-feira, nós teremos dois cultos hoje, às 20 horas. IEQ Novo Horizonte, na rua Petronília Fogaça Tatite, de número 90. Quero convidar todo o povo aí do Novo Horizonte para participar. Hoje é a pastora Ana, que estará no Novo Horizonte, e eu estarei na IEQ Vila Jora, na rua Brás Forcinete, de número 87. Dois cultos de cura e libertação, participe conosco hoje então, tá bom? Amanhã nós teremos um culto especial direcionado aí para jovens e adolescentes. Amanhã, às 8 da noite, lá na Vila Jora, um culto especial de jovens e adolescentes, tá bom? E no domingo, aí eu estarei junto com a pastora Ana nos dois cultos. Às 18 horas, nós teremos o culto ali no Novo Horizonte. E aí, a gente terminando o culto, 7h10, 7h15, a gente sobe para dirigir o culto na Vila Jora. Então, 18 horas no Novo Horizonte, domingo, e às 19h30, na Vila Jora, tá bom? O próximo programa agora é o programa Palavra Amiga, começa agora 1h30, né? Eu quero mandar um abraço aí pro pastor Eli, a pastora Vilma, pastor Eliel, pastora Cristiane, toda a equipe de trabalho, os obreiros, que Deus abençoe vocês aí, em nome de Jesus. Pastor Eli, eu sempre digo aí que ele é o nosso mestre aí, né? A Bíblia fala que cada um tem um dom, e o pastor Eli, ele tem nos ensinado muito. E é uma família que eu gosto muito e eu tenho muito apreço por eles, né? Então, continue na frequência aí. Eu desejo a todos vocês um ótimo final de semana. Uma sexta-feira de vitória, um final de semana abençoado. Na segunda-feira, eu volto 1h da tarde com o programa Toque de Cristo, porque o Toque de Cristo é top. Um grande abraço a todos vocês. Deus abençoe. Até segunda-feira, em nome de Jesus.

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1: 13 horas e 30 minutos.
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e nosso que estais nos céus, santificado seja o vosso nome. Venha a nós o vosso reino e seja feita a vossa vontade, assim na terra como nos céus. O pão nosso de cada dia nos dai hoje. Perdoai as nossas ofensas, assim como nós perdoamos a quem nos tem ofendido. E não nos deixes cair em tentação, mas livrai-nos do mal, porque teu é o reino, o poder e a glória para sempre. Amém. Passam 32 minutos após as 13 horas desta sexta-feira 10. Hoje é 10 de julho.

0: 2 minutos após as 13 horas desta sexta-feira, 10. Hoje é 10. 10. 10 de julho do ano da graça de Jesus Cristo, 2026. Uma sexta-feira abençoada pelo Senhor. Sob os comandos técnicos dele, meu amigo Léo. Tudo bem, seu Léo?
1: Tudo bem,
0: pastor? Tudo bem, pastor, diz ele ali. Agora melhor. Melhor para mim. Melhor para mim. Aos irmãos, amigos, ouvintes da mais poderosa frente de orações do rádio brasileiro, aqui, Palavra Amiga. Prazerosamente, boa tarde. Boa tarde para o senhor, para a senhora, para você, que nos honra com a fidelidade da sintonia através das ondas amigas da Cruzeiro do Sul, 94.3 de Itararé, São Paulo. Palavra Amiga. Igreja do Evangelho Vivo. Comunidade da Paz, uma família para você e para sua família. Após o programa Toque de Cristo com meu colega, pastor James, vá em paz, querido, Deus te abençoe, pastor. Aqui estamos de volta com Palavra Amiga, Igreja do Evangelho Vivo, Comunidade da Paz. A Deus, a minha eterna gratidão por mais um dia que me dá e pela oportunidade que nos dá de estarmos aqui com o programa Palavra Amiga. E ao senhor, a senhora, você, a honra ao programa, né? E aos parceiros, colaboradores, a partir dos meus queridinhos irmãos que vai até o templo e ali espontaneamente, com o coração, leva a sua oferta missionária para ajudar nos nossos programas. E os parceiros, né, senhor Léo? Pessoas que acreditam na força que esse programa tem para abençoar e por isso nos ajudam a abençoar as pessoas. E o meu amigo Léo traz para nós, vamos lá.
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Palavra amiga. E hoje é sexta-feira, como acontece em todas as sextas-feiras, daqui a pouquinho, logo mais às 19h30, horas 7h30 da noite de hoje, estaremos aqui na rua 28 de agosto, 821, com um culto de libertação pelo poder da fé. A tua fé é a tua grande arma de vitória. Jesus falou, a palavra nos fala, o meu justo viverá da fé. Mas se ele retroceder, diz o Senhor, minha alma não tem prazer nele. Deus não tem prazer naquele que retrocede da fé, naquele que nega a fé. E os tempos que nós estamos vivendo é tempo, infelizmente, em que muita gente, seu Léo, está negando a fé, está perdendo a fé, está desacreditando em Deus. Isto é, se é que acreditaram antes, né? Que quem tem fé viva em Deus, tem convicção, não nega a fé, não. Só quem consente que a dúvida adentre os seus pensamentos. Porque a dúvida também, ela é um tipo de fé. Tem muita gente que vive na dúvida aí, duvidando de Deus. Mas a fé é a certeza daquilo que você não vê. E é o firme fundamento daquilo que você espera. Ter fé em Deus é acreditar. Ter fé em Deus é nunca ser decepcionado, porque Deus a ninguém decepciona. E hoje, sexta-feira, às 19h30, horas 7h30 da noite, estarei aqui na 28 de agosto, 821, com um culto de libertação pelo poder da fé, em nome de Jesus Cristo. Venha ouvir a palavra de Deus. A palavra de Deus. Venha ouvir a palavra de Deus. Porque nós fazemos culto, gente. Nós fazemos culto não é para os crentes, não. A gente não faz culto para as pessoas, não. A gente faz um culto, celebra um culto, é para Deus. É para Deus. Está entendendo? Não é um culto para as pessoas. Porque se fosse um culto para as pessoas, a gente faria de vez em quando, né? De vez em quando faria um culto para as pessoas. Mas não é, nós fazemos um culto para Deus e esses cultos já estão todos marcados direitinho, todos agendados durante o ano, enfim, já estão ali preparados para prestarmos a Deus. E hoje, sexta-feira, logo mais às 19 horas e 30 minutos, venha cultuar a Deus conosco aqui na rua 28 de agosto. Na Vila Jura, Frei Caneca 289, a pastora Vilma, minha esposa, vai estar lá na Vila Jura hoje com um grande culto de adoração a Deus. Os obreiros lá estarão com ela, os irmãos, celebrando a Deus um grande culto nesta sexta-feira. E amanhã? Amanhã é sábado. Acontece às 7h30 da noite, estudo bíblico para os nossos adolescentes e para as crianças, jovens, adolescentes e para as crianças. Missionária Marizinha estará celebrando mais uma noite de estudo da Palavra de Deus. E às 19 horas tem ensaio para os nossos irmãos que faz parte do grupo de louvor na Casa de Deus. Amanhã, sábado. E domingo, 19 horas, 7 horas, a grande celebração da noite. O culto da família, que acontece todos os domingos, e nós teremos a celebração da Santa Ceia do Senhor. Santa Ceia do Senhor, domingo, 19 horas, aqui na 28 de agosto. E lá, na Vila São João, pastor Eliel, meu filho, tem mais um abençoado culto lá, às 19h30 horas, deste domingo também, celebração da Santa Ceia do Senhor. Tá ok? Venha participar conosco. Venha para que juntos celebremos ao Senhor nosso Deus um grande culto neste domingo, 7 horas da noite, aqui na 28 de agosto, e 19h30 horas lá na Vila São João e Torpedroso com a Duque de Caxias. Prepare agora o teu coração para a palavra de Deus. Muito bem. O texto desta tarde já foi mencionado aqui.
A fé é o firme fundamento daquilo que você espera e é a certeza daquilo que você não vê. Isto é fé. E esse é o momento, minha gente, em que a gente precisa se acordar e viver e vencer através da fé. A Bíblia nos fala aos Hebreus que os grandes heróis da Bíblia, irmão Léo, tiraram da fraqueza, eles tiraram força. Já pensou o que é isso? Tirar força de onde? Da fraqueza. Porque a nossa fraqueza, ela é coisa pessoal de cada um de nós. Mas a fortaleza de Deus é que é a nossa força. E esse é o tempo em que a gente precisa realmente, a cada dia, pedir a Deus que acrescente, que aumente a nossa fé. Haja vista os dias estarem maus, os tempos estarem trabalhosos, e a gente precisa ter fé, não em qualquer coisa não, ter fé em Deus. Alguém chega e fala para mim: pastor, eu quero que o senhor ore por mim, porque eu tenho muita fé no senhor. Não. Está redondamente enganado. Todos nós precisamos ter fé no infalível, no poderoso, no sobrenatural, no rei dos reis, no Deus dos deuses, que é o Deus grande, o Deus dos exércitos. E foi ele quem falou certa vez, quando Abacuque intercedeu pelo povo, diante de tudo aquilo que o povo de Deus estava passando nas mãos dos inimigos. Ele clamou a Deus pelo povo, e Deus, irmão Léo, respondeu para ele, sabe o quê? O meu justo viverá da fé. Quer dizer, se você faz a vontade de Deus, se Deus é o Senhor da tua vida, se você não tem outro Deus a não ser o Deus único e verdadeiro, então a tua fé é a tua arma de vitória. E este é o momento, diante de tudo aquilo que está acontecendo, ainda agora há pouco estou aqui conversando com o irmão Léo sobre os acontecimentos, sobre tudo aquilo que estamos vendo, ouvindo e acontecendo. A gente precisa ter fé em Deus para poder vencer o hoje. O amanhã é outra história. O amanhã é um outro dia. Então, vença o hoje, na esperança de vencer o amanhã também, porque aquele que muda as coisas, aquele que transforma tudo, aquilo que vence o impossível, o improvável, ele dará vitória ao senhor, à senhora, a você que tem fé nele. Fé somente em Deus, em ninguém mais. Está entendendo? Porque o próprio Jesus disse: ninguém subiu ao céu senão aquele que de lá desceu. Quem é que desceu do céu? O Papai Noel, senhor Léo? De um trenó, né? Que é isso? Quem desceu do céu foi aquele que voltou para lá, Jesus Cristo. E nele, com ele, por ele, você pode muito mais do que aquilo que você possa imaginar. Entendeu? Por isso é que ele mesmo disse certa vez, lá em João 15:7. Tome nota aí. Sem mim, nada podeis fazer. Entenda isso nesta tarde. A senhora, o senhor, você, que tem insistido aí, lutando sem Deus, querendo vencer sem Deus, acorde para isso. Ponha nele a tua confiança, a tua fé. Vença pela fé. Olha só o que ele fala: o meu justo viverá da fé. Agora, se ele retroceder,
minha alma, diz o Senhor, não tem prazer nele. Você é pai? A senhora é mãe? O senhor é pai? Qual é o pai? Qual é a mãe? Qual é a mãe que aceita o filho, a filha dizer: eu não acredito na senhora, mãe. Eu não acredito no senhor. Que decepção, né, irmão Léo? Que coisa triste. Qual é o pai, qual é a mãe que aceita isto? Que aceita que o filho retroceda de sua confiança? Hein? Assim também é Deus. Todo aquele que retrocede da fé, que perde a fé em Deus, que volta para trás, está voltando para a sua própria condenação. Está voltando para a sua própria queda. Mas levante a sua cabeça nessa tarde e tenha fé em Deus. Tenha fé em Deus. Tenha fé em Deus. Tenha fé em Deus.

muito bem, o programa Palavra Amiga, o irmão Léo traz para nós aqui, né, irmão Léo? São as pessoas que estão na audiência do programa, ouvindo o programa, tem alguém que mandou só um telefone aí, irmão Léo? 15, né? O 15 lá, é 99614, hein? 2689, né? Mas a nossa oração em nome de Jesus Cristo. Também para Maria Aparecida da Fazenda Montanha, ouvindo o programa. O Nelson do Queijo, é isso? Não, o Nelson Segurança. Deus abençoe o seu Nelson. Também, quem mais? A Roberta Romana Pontes está ouvindo o programa, muito bem. E ainda a Ana Júlia Aguiar está ouvindo o programa, Spitz, né? Participando do programa. Mas ainda quem? Augusta participa do programa neste momento e nós estaremos orando sim por vocês em nome de Jesus Cristo. Roberta, esteja certo que Deus vai ouvir as nossas orações e vai abençoar a todos vocês, tá bom? E o irmão Cirineu participando do programa, irmão Cirineu participando do programa, também a irmã Cida lá da Chácara Manuel ouvindo o programa, e ainda quem? A Vera Lúcia participa do programa nesta tarde, e ainda o irmão Miguel, irmã Paula e a Bia, e ainda o queridinho irmão Valdomiro e toda a sua família. Poderoso e eterno, diante de ti mais uma vez pela oração neste dia, eu posso crer, porque o que crê tudo é possível. Responde-me agora, ó Pai, então, cada pessoa que mandou seu nome aqui, que enviou seu nome, porque crê, porque sabe que Deus tem poder de mudar situações, que Jesus cura as nossas feridas e elimina as nossas dores. Onde quer que alguém esteja agora, agora mesmo, participando deste programa, à distância, pelas redes sociais, pelas ondas amigas da 94, aqui, meu Deus, em nossa cidade de Itararé, nos bairros, nas vilas, nos parques residenciais, na área industrial, querido, no comércio em geral, nas lojas, nos consultórios, nos escritórios, nas borracharias, onde quer que alguém esteja participando de Palavra Amiga agora. Peças de roupas, documentos, fotografias, vasilhas com óleo e água. Os meus irmãos lá do Aleluia Veículos, seu Agenor, Camilo, os demais funcionários, Rafael, oh meu Deus, demais ali, sejam abençoados pelo Senhor. Também, meu Deus, lá na Tinturaria Vime, meus queridos irmãos, João Brasília, esposa Rosana, lá na Madeirite, audiência do programa ali, os meus irmãos ouvindo o programa, sejam abençoados todos, todos, todos, e aos funcionários da empresa, irmão Alexandre, no comércio, nas lojas em geral, onde alguém está com o celular ligado, com o rádio ligado a esta emissora, sejam alcançados pelo milagre de Deus. Católicos, espíritas, evangélicos, todo aquele que crê num só Deus e professa fé em Jesus Cristo, sejam abençoados nesta hora pelos proprietários desta emissora, pelos funcionários. Eu vos peço, Pai, abençoa, guarda, protege, cura, sara a todos nesta hora, em nome de Jesus Cristo, pela irmã Maria também, que está ouvindo o programa, a sua família. Eu oro, Senhor, e quero que a tua graça seja presente sobre todo aquele que em Deus espera, porque em Deus acredita. É a minha oração pelo lar da Vera Lúcia, participando deste programa, seja alcançada pela graça do Pai. Que assim seja. Podemos passar quase uma semana juntos, né, Manoel? Então, que bom. Deus foi que preparou, né? Que Deus dê saúde para você, Marcos Maza, se estiver ouvindo o programa. Deus abençoe o senhor aí e sua família, né? E estamos finalizando aqui Palavra Amiga, para voltar, se Deus quiser.

Se Deus quiser, na próxima segunda-feira, às 13 horas e 30 minutos, após o programa Toque de Cristo, com o pastor James, aqui Palavra Amiga. Deixa eu ver aqui uma mensagem que nos mandaram aqui. Vamos continuando aí, que temos 3 minutos ainda, senhor Leandro. Vamos lá.

Boa tarde a todos. Irmã Vera Lúcia, recebe a tua cura, teu milagre, a tua libertação, em nome de Jesus. E a todos um grande abraço. Ótimo final de semana. Irmão Léo, muito obrigado pela companhia. E até segunda-feira, se Deus assim nos permitir.

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2: Música e babado pra embalar essa sexta-feira gostosinha por aqui na nossa 94. E aí, minhas potências, boa tarde. Meus amores, começando mais um Show da Tarde nesse 10 de julho, fechando bem essa semana. Mas aqui a gente começa bem o nosso encontro. Eu, Paula Esteves, na voz, vou seguir com você nas próximas horas, trazendo música, babado, entretenimento, informação, tudo que você gosta para passar uma tarde bem melhor, mais agradável aqui com a gente na 94.
3: Oi, boa tarde!
2: Começando bem ao som da mineira Paula Fernandes com Mentiras. Sextou, hein? Mão pra cima, cai pra dentro aí. Tá na 94, tá com tudo.

Fui, bebê! Arrocha, arrocha, arrocha pra tocar no paredão, é assim? Léo Magalhães, minha pequena. Tá na 94, tá com tudo, bebê. E aí? Aproveitou o feriadinho ontem? Ah, emendou, né? Ah, tá certo. Sintoniza aí 94 FM que a gente garante o rolezinho dessa sexta-feira.

0: vamos falar ainda sobre os golpes envolvendo o Pix, que tá demais, né? E ainda vai rolar um papo aqui ainda sobre gordura visceral. Sim, aquela pochetezinha que acaba incomodando a gente, aquela barriguinha a mais, né? Tá só começando.
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0: 94 FM, 12:15, boa tarde.
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1: Se é sucesso aqui no Brasil, lá fora, a gente traz pra você aqui na sua 94. Vamos lá, bebês. Cai pra dentro, hein? Simbora. Sextou agora com Banda. Já foi.

0: Rapaz, essa é a braba das brabas, hein? Quem fez essa música aqui é um carudo. Você tá doido. Mulherada, vamos prestar atenção, mulherada.
1: Traia Véia é o nome dele,
0: você Traia Véia, Gustavo Lima, equivocado aqui no Show da Tarde.
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0: E o SBT tá planejando aí uma virada histórica na sua dramaturgia. A emissora está estudando retomar a gravação de novelas adultas com previsão de estreia para 2027. Atualmente, o canal está avaliando 3 projetos assinado pela dona Iris Abravanel. E o que mais está despertando atenção é uma trama de época com elementos românticos. Aliás, um formato que a emissora não produz desde Amor e Revolução, exibida em 2011. Para viabilizar o projeto financeiramente, já que produções de época exigem mais alto investimento em figurinos, cenários, o SBT vem desenhando um modelo de parceria e as negociações envolvem a produtora JPO, que já foi parceira da casa, e também uma plataforma de streaming. O plano principal é atrair o Disney Plus, que já divide atualmente outros projetos com a emissora. Essa mudança encerra um longo ciclo, iniciado em 2012 com o sucesso de Carrossel, que acabou direcionando aí o canal para um nicho infanto-juvenil. Então é isso, o SBT vai voltar com as novelas adultas e tudo indica que teremos uma estreia de uma novela de época, né? Vamos aguardar.

0: as novelas adultas. E tudo indica que teremos uma estreia de uma novela de época, né? Vamos aguardar aqui as próximas atualizações.
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0: 94 FM, 12h32.
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1: Pensa num rolezinho, bebê. Cheirosinho demais. É aqui, Show da Tarde. 94 FM, agora com Mari Fernandes, Laona Prado, Maluca.

0: Meu mestre Frederico!
1: Murilo Ruf!
0: Que honra, cara, que honra!
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0: Marshmallow. Os maiores hits do mundo. Passa por aqui. Tudo que você gosta, você ouve no seu Show da Tarde, o seu programa de variedades. Bora falar agora de Netflix.
1: Tá sabendo? Se tá dando o que falar, a gente te conta.
0: E a Netflix acabou de divulgar as imagens iniciais de, abre aspas, Elise, Sombras de uma Mulher. Longa-metragem este que está sendo inspirado em um dos crimes de maior repercussão e impacto da história do nosso país. A produção restitui o caso ocorrido em 2012, quando Elise Matsunaga assassinou e esquartejou seu marido, Marcos Matsunaga, herdeiro do grupo de alimentos Yoki. No papel principal, a atriz Lorena Comparato assume a interpretação de Elise. A produção conta com uma equipe de peso nos bastidores para poder tratar da maneira correta com esse drama real. O roteiro é assinado pelo renomado escritor e roteirista de suspense, Rafael Montes, enquanto a direção fica a cargo do cineasta Velas. Apesar das especulações e do forte interesse do público e dos lançamentos das primeiras imagens promocional do longa, a gigante Netflix ainda está adotando mistério e não confirmou a data oficial de estreia do filme no seu catálogo. Mas fato é que vem aí Elise, Sombras de uma Mulher. Rapaz, pesado negócio, hein? Quem não lembra desse ocorrido, né? De fato.
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0: 94 FM, 12h49, boa tarde.
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1: Sou eu, bebê. Tô aqui do seu lado nesse rolezinho top dessa sexta-feira, hein? Balança, minha tararé. 94 FM, a mais ouvida, a mais gostosa. Henrique e Juliano.

0: pedrada essa, hein? Alislesse Bruno.
1: Te amo.
0: Cadê seu namorado, moça? Cadê? Hein? Hein? Show da tarde com as melhores aqui na sua sexta-feira. Música, babado, informação, tudo que você gosta. Olha a dica. Tá na 94, tá com tudo aqui no nosso show da tarde. 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
2: É aquele rolezinho top do seu comecinho de fim de semana, hein? Simbora, Show da Tarde. Daqui a pouquinho tem sertanejo Classe A, não vai perder, tá?
3: O que tá no seu coração?
2: Apaga, apaga, apaga, Danilo e Davi.
3: Eu falaria mais ou menos assim.

0: Read a Hora por aqui no nosso Show da Tarde. Os maiores hits mundiais, as nossas brazucas, o melhor som passa por aqui no seu Show da Tarde. Agora o papo é sobre saúde, aquela pochetezinha, sabe?
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0: E o acúmulo de gordura na barriga, a gente sabe que vai muito além da estética, né? A chamada gordura visceral envolve órgãos vitais e, acredite, aumenta o risco de infartos, diabetes e até mesmo câncer. Para quem busca reduzir as medidas, o primeiro passo, claro, é identificar três grandes vilões da sua dieta, que podem estar colaborando aí para essa famosa pochetinha que a gente tem, né? No topo da lista, absoluto, estão as bebidas alcoólicas, pois é, cujo seu consumo frequente acima de 4 doses diárias está diretamente ligado ao aumento da sua cintura, viu? Da sua barriguinha aí. Ocupando a segunda posição aqui no ranking dos vilões, está o grupo de alimentos ricos em açúcares, incluindo o excesso de frutose e até mesmo os açúcares naturais, tá? Isso inclui o açúcar das frutas e também até o próprio mel. E fechando o pódio dos vilões, é claro que na terceira posição nós temos as frituras, que são carregadas de gorduras saturadas, trans, que acabam inflamando o nosso organismo, travando completamente o nosso metabolismo. Além disso, os especialistas

0: aproveitam para derrubar um mito, tá? Fazer abdominais, se você estiver pensando que vai queimar essa sua barriguinha aí, você está muito enganado, viu? As abdominais servem para fortalecer o músculo, mas não queima a gordurinha localizada. E para reverter esse quadro, nós temos caminhos bem práticos, né? As estratégias mais eficazes incluem aumentar o consumo de fibras solúveis que estão presentes em frutas e cereais, priorizar as refeições ricas em proteínas, e aí a gente está falando de ovo, de sardinha, de frango, carne, enfim, e trocar os carboidratos refinados pelas versões integrais. O sucesso da sua perda abdominal depende do gasto calórico total, aliado a boas noites de sono e, principalmente, o controle do estresse.
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0: 94 FM, agora 3h21. Boa tarde!
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0: Eu não me arrependo, mas eu não recomendo, viu, gente?

0: sexta-feira delicinha demais, de música boa, de resenha, de informação, de babado, é aqui no seu Show da Tarde. Tá aí o som de Post Malone por aqui na sua 94. 3532-6081, participa aí.
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0: E a agilidade do Pix transformou em muito a nossa realidade, né? O nosso cotidiano. Mas, infelizmente, também acabou se tornando aí o principal alvo de criminosos que estão utilizando uma verdadeira técnica de engenharia social. Segundo especialistas em segurança digital, a maioria dos prejuízos financeiros decorre de descuidos e falhas de comportamento dos próprios usuários na hora de realizar as transações. O hábito mais comum é o erro gravíssimo de sair clicando em links recebidos por canais informais, por exemplo, como SMS, ou até mesmo enviados em aplicativos de mensagem, por exemplo, como WhatsApp, sempre com o pretexto de atualizar dados. Nenhuma instituição envia links com essa finalidade, que devem ser realizadas apenas pelos canais oficiais. Outra falha grave é a falta de conferência minuciosa dos dados dos destinatários, como nome, CPF, CNPJ, antes de você sair digitando a senha para enviar o valor. Já no comércio ou em vendas informais, os criminosos também estão aplicando golpes do falso comprovante ou até mesmo do Pix agendado, em que mostra o agendamento e o acabam cancelando logo em seguida. A recomendação clara é somente liberar os produtos após a checagem direta do extrato bancário. Para combater essas fraudes, o Banco Central acaba de implementar o sistema MED 2.0. A nova ferramenta permite o bloqueio simultâneo e preventivo de recursos em várias contas diferentes, contendo a tática das quadrilhas de pulverizar o dinheiro em tempo recorde. Fique sempre em alerta, desconfie e jamais atualize dados através de links desconhecidos.
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0: 94 FM, agora 3h37, boa tarde.
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0: a diva do pop, Beyoncé, por aqui com o John Legend. Fechando o nosso show da tarde de hoje, dessa sexta-feira. Rapaz, que encontro gostoso. Eu amo estar aqui todas as tardes com você, viu? Bom fim de semana. Aproveita bastante. Vai ser feliz, que é o que importa, que é o que eu sempre falo por aqui, né? Agora eu vou deixar você em ótima companhia. Alan tá vindo aí para comandar o sertanejo classe A. E a gente se encontra na segunda-feira, às 14 horas, aqui no show da tarde. Música, babada, informação para você.
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0: bem, meus amigos e minhas amigas. A partir de agora, ao vivo para toda a nossa região, o nosso programa, o programa do nosso povo.
1: Brasil!
0: É, minha gente, estamos chegando hoje, sexta-feira. É, a partir de agora, vamos começando o nosso programa aqui na 94 FM. Eu quero aproveitar nesse momento também, desejar para você um feliz finalzão de semana. É, bom, você que está aí ouvindo o nosso programa, desejando para você um final de semana abençoado, produtivo também, né? Então vamos que vamos, né, minha gente? Ó, e eu quero avisar de antemão que também a gente vai estar sorteando hoje ingressos para a 16ª feijoada, viu? Então liga aí, participe, manda seu recadinho, né? Manda aí o seu nome completo. Quem sabe você, né, pode ser o ganhador, hein, desse delicioso feijoada. Pensa numa feijoada boa, né? Pensa numa feijoada muito boa, viu, gente? Então vale a pena. Aí você que está ouvindo aí o nosso programa. Bem, minha gente, só aproveitando aqui, mandar um abraço pro pessoal de Itapeva, né? O pessoal que tá ouvindo o nosso programa lá no Jardim Maringá, né? O pessoal, tudo, gente, boa lá, o Marcelo, a Débora, a Verônica. O pessoal da Itapeva sempre ouvindo o nosso programa. 4 horas da tarde, o pessoal chega a ter nenhum rajão lá, né? Então tá aí, então mande sua mensagem aqui para o nosso programa. E só lembrando que ainda, gente, tem convites para estar vendendo ainda, viu? Ingresso para você estar adquirindo a feijoada. A feijoada, gente, é beneficente, tá bom? Você pode encontrar lá também no na Total Autopeças do meu amigo Cassiano, aí no Vassi Motos, lá no escritório Martins, lá com o nosso amigo Cristiano, também na Farma Ita, ao lado do corintiano Fábio da Ipiranga, também na Academia New Force, lá do nosso amigo Itabeá, também na rua 24 de outubro. E vai dar boa essa feijoada aí, viu, gente? Então liga e participe com a gente aí, tá bom? 4 horas e 8 minutos. Vamos que vamos, vamos que vamos. 4 e 8.

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2: Muito bem, a música do Christian Ralph. Prazer por prazer. 4h20, minha gente. 4h20.
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2: É, minha gente querida, 4h20. Vamos aproveitando aqui, mandando um abraço para lá os nossos amigos lá na cidade de São Jéssica, que estão ouvindo o nosso programa também. Obrigado a vocês, eu, o Augustinho, corintiano, o grande Augustinho, tá lá ouvindo o programa. E a todo o pessoal aí da cidade de São Jéssica também, que sempre nos dá o carinho da sua audiência. Obrigado, viu, gente? Então tá aí, deixa eu aproveitar também e falar pra você. O pessoal tá perguntando aqui, gente. É, o sorteio vai estar acontecendo aí lá no Instagram, no Facebook. Vocês podem estar mandando mensagens aqui também para o nosso WhatsApp aqui na 94FM, tá bom? É o 15-3532-6081, tá bom? Só lembrando também, você pode estar aí também comprando, né, o seu ingresso, né? Lá para a 16ª feijoada da equipe Zé Vieira, lá no Vasse Motos, lá na Total Autopeças, na farmácia Farmaíta, ao lado do Corintiano Fábio de Piranga, lá da Rio Forte, lá do nosso amigo Itabirá, na academia, na rua 24 de outubro também, tá bom? E só lembrando que é no domingo agora, viu, gente? É domingo agora, então não precisa fazer almoço não, né? Bater aquela feijoada caprichada, como Vasse e Vala, né, Vasse? Falta feijão na feijoada. Deixa eu aproveitar aqui, mandar um abraço lá pro nosso amigo Ney. Ei, Ney, hoje não mandou um abraço pro Guilherme? Ei, Ney, sempre manda um abraço pro Guilherme lá no Confisa. Deixa eu aproveitar aqui e mandar um abraço pro Dona Zilda. Oi, Dona Zilda, tudo bom? O Ney dando prejuízo agora à tarde, né? Vamos trabalhar, Ney. Vamos, feriadão prolongado, né? É, o Ney tá trabalhando aí na empresa da Max Prime, né, Ney? Então tá aí um abraço, Ney, pra Dona Zilda. Pessoal, tudo gente boa aí que tá ouvindo aí o nosso programa também. Deixa eu aproveitar aqui e eu vou lá rapidinho também. Manda um abraço lá pra Carol. Oi, Carol. A Carol é a pessoa lá da loja de 20 reais, né? É bem aí perto do Lojão da Fábrica. E pior que é até 20 mesmo, gente? Porque tem umas propagandas aí, o pessoal fala que é 20, mas chega lá é outro preço, né? Mas lá é tudo 20.

0: Deixa eu aproveitar aqui. Ela falou a Flávia, né? A Flávia pediu para mandar um abraço para o tio dela, o Eduardo Leite, lá do Jardim Pauliceia. Ô Flávia, tá atendendo o seu recadinho aqui, tá bom? Mandou um abraço lá pro seu, o tio dela, né? O Eduardo Leite, lá do Jardim Pauliceia. Também eu quero aproveitar aqui e mandar um abraço lá para o abraço para o tio dela, o Eduardo Leite, a tia Juvenira e também a sua prima Bruna. E mandar um abraço para as meninas lá da loja do 20, né? Um abraço para as meninas lá, para a Flávia, para a Thaís, a Maiara e também a Carol. Já o Sapeco do Eduardo Costa para vocês aí. Mas a pedido aqui, eu quero atender também aqui a Verônica, lá do Santo Ribeirão, né, que tá participando. Ela pediu a música do Leonardo, a gente vai tocar pra ela aí. 4h22, continue participando do sorteio, viu, gente? Tá bom? Participa aí, quem sabe você pode estar ganhando essa feijoada maravilhosa, lá na 16ª feijoada da equipe Zé Vieira, lá da realização da loja Amor e Justiça. 4h22, uma boa tarde pra você.
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1: Bem, minha gente querida, já estamos de volta ao vivo para toda a nossa região com o nosso programa. Finalzinho de tarde aqui ao vivo, né? E você pode ligar e pedir tua música também no 3532-6081. Você vai ligar, vai mandar aquele abraço. E também, caso você queira participar aí do sorteio, né? Que nós estamos sorteando hoje, é o ingresso, né? Para a 16ª feijoada da equipe Zé Vieira. Pensa na feijoada boa, viu, gente? E é beneficente também as entidades, né? Como a PAI, o Educandário. Então, vocês aí que estão ouvindo o programa, se vocês quiserem participar. Agora, se você quiser também comprar e ajudar as entidades, olha, pena total do Peças lá, né? Também lá no nosso amigo Vassi. Aí o Fernando também ao lado aí do corintiano Fábio de Ipiranga. Tem lá no escritório Martins, lá com o nosso amigo Cristiano. Também lá no, na New Voice, né? Academia New Voice, lá do nosso amigo Itabirá, na rua 24 de outubro, tá bom? Participe, gente, é domingo agora, hein? Tá todo mundo convidado aí pra contar aí lá e adquirir. E pensa numa feijoada maravilhosa, viu, gente? Pensa numa feijoada boa, viu? Fala que é pra duas pessoas, né? Mas pode ter certeza aí, umas quatro pessoas vão bater, porque é caprichada demais, viu? Bem, vamos lá. Oi, Ana, tudo bem?
2: Boa tarde, Alan Júnior. Aqui é a Ana Carla. Estou passando para desejar um ótimo final de semana para você, para todos da rádio e para todos os ouvintes. E se puder, Alan, tocar a música do Marlon e Michael, Por Te Amar Assim, estou ligadinha aqui no 94. Um beijão, fica com Deus e até mais.
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0: Muito bem, a música do Zezé de Camargo e Luciano. Da boca pra fora. Da boca pra fora. Música bonita demais. Já já eu volto aí.
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1: Bem, meus amigos e minhas amigas, nós já estamos de volta com o nosso programa ao vivo para toda a nossa região. Eu quero aproveitar, gente, de antemão, né? Agradecer a cada um de vocês pelo carinho da audiência, tá bom? 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Um abraço aí ao nosso querido amigo Cristiano, lá na CVM Engenharia. E o nosso querido amigo Sorgijo, ei Sorgijo! 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Um abraço, Dr. Juliano Vasconcelos Martins, grande corintiano, e também aproveitando, mandando abraço lá para a melhor secretária do Brasil, a Fabiana Popular Japa, que trabalha lá também com o doutor Juliano. 4h57. Opa, tem gente aí, vamos lá.
2: Boa tarde, Alan.

0: trio vier sozinho chororó, evidências. Quero oferecer para todo mundo que tá ouvindo. Então, uma excelente tarde.
1: Vamos lá, produção. Toque para Raquel aí. Vamos tocar a música dela aí, ó. Tá aí, então, a pedidos da nossa querida amiga Dona Raquel. Tá aí a música do Chitãozinho e Chororó.

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1: Bem, minha gente querida, olha a hora certa aí, olha a hora certa. 5:19 e atenção, na hora de você comprar o seu carro, não esqueça do Preto Veículos. 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Manda um abraço lá pro Fernando, seu filho Davi, pro nosso amigo o Edemar, o popular Didi aí do Cruzeiro, né? Também o nosso querido amigo João Luiz Neto, né? O vovô lá do Abelzinho e do André também. 5:21, minha gente, vamos que vamos!
2: Carimba que é bom!

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0: agora pontualmente 5:30 e pouco já.
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0: é Ernesto Arizata chegando no seu rádio, melhor do gauchão na 94, no cheiro de galpão. É, e também aparece sempre um caos curtinho para dar aquela descontraída na programação, fechando o horário 18:25, tem causos de galpão. Valendo o toque, a participação, mensagem de texto pelo WhatsApp 15 3532 60815 99738.

0: da memória se perdeu.
1: É no cantinho da memória se perdeu, como diz aquela figuraça, palavra amiga, ô Vilma! Hoje é sexta-feira, Pastor Eli, 10 de julho de 2026. É no tempo bueno de piá, lambuzado de pitanga, igual a biju, 25 já faltando pra 6.

0: Apertei esse volume, faz esse rádio bufar, que o locutor é dos boi no programa vai começar. Apertei esse volume, faz esse rádio bufar, quando é ronco de cordiona a gente tem que
1: escutar. É, quando é ronco de cordiona a gente tem que escutar, especialmente quando a vaneira é de varrer galpão, os quatro galdérios.
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1: É maneira de varrer o galpão, os quatro galérios, 21 faltando para 6. 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Agora 18, já faltando para 18, quem tá no clique do mouse? Os Serranos. Alô, seu João, Dona Tereza, também o Juliano, o Leandro, o Leonardo, a Thaís e todos da família sempre ligadinho em nós no CDHU. Ao seu João, motorista também, tá sempre ligadinho em nós, o Laercinho e demais amigos do alto da cidade. Essa aqui também vai lá pra banda do Morro Vermelho, lá pro Zé Luiz, grande baixista, cantador, abraçando também pro Chico e

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1: É muito bem, agora 17 mais 46, ouvimos Os Serranos para campear namoro. 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

mas que boa ideia, 17:51 no melhor do gauchão. Já já o professor Machado batendo aquele papo conosco aqui ao vivo e reforçando o convite para o final de semana para gauchados e baileiros da cidade e da região. Agora 9, faltando para 6, fala na hora certa, nós falamos do tempo, e se fala do tempo é hoje, hoje a gente nunca sabe, amanhã então piorou. 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

0: Muito bem, agora 17:56, tá pesado, eu deixo levinho. Para 6, faltam só 4 minutinhos. É como nós falamos anteriormente, o professor Machado, Unidos do Fandango, tá por aqui, vai bater aquele papo conosco para reforçar o convite dos amigos para esse final de semana. A grande atração é Itararé. Professor Machado, boa tarde, seja mais uma vez bem-vindo, meu irmão.
1: Boa tarde a todos os ouvintes da 94 FM, né, do programa Cheiro de Galpão. Boa tarde, Itararé e região. Como você bem disse, né, ao longo desses dias, você tem, como sempre, né, ajudado a gente aí, passando o nosso áudio.
0: Obrigado.
1: Fazendo o convite, né, para Itararé e região, para o nosso evento que acontece agora, dia sábado, né, dia 11 de julho, na ABB de Itararé.
0: Conhecido como Amanhã.
1: Conhecido como Amanhã, é amanhã. Amanhã na ABB, a partir das 22 horas, a nossa 48ª e 49ª formatura. Isso só acontece porque a gente tem essas parcerias boas, como você, como o nosso grupo inteiro. Aproveitado é o meu boa tarde e meu abraço imenso a cada um do grupo que tanto participa com a gente aí, né? Na hora de fazer as aulas, na hora de fazer as apresentações, na hora de ir para os eventos aqui na região também. Tudo isso fortalece o grupo. Então, em nome de toda essa parceria aí, das entidades, né, das escolas, as igrejas que nos convidam para apresentar o nosso trabalho, né, para fazer essa apresentação, com isso a gente vai ganhando espaço no mercado, a gente tem conseguido se manter por todos esses anos aí. Então é uma grande satisfação vir aqui agora nesse momento e dividir, né, além de reforçar o convite, dividir esse dia, né, conhecido como amanhã, como você disse, 11 de julho, para a nossa formatura a partir das 22 horas. Então, eu tenho certeza que Itararé aqui nos abraça já há tantos anos aí, né? Está aí também de braços abertos para receber toda a região para estar vindo aí festejar com a gente essa festa. E essa formatura, é sempre bom frisar que não é só de Itararé, tem alguns alunos também de Sengés, né? Você sabe que o Niso do Fandango, ele é oriundo de Sengés. Depois de lá, a gente veio para Itararé e fica aí em toda a região, mas a nossa casa hoje fixa é Itararé. Então são duas cidades que estão aí participando desde o início, né? E até agora nessa grande festa que vai ser amanhã, 48ª e 49ª. Quer dizer, a partir da próxima, que será em setembro, será a nossa 50ª, né? Essa nota é bonita. Essa
0: é
1: nota...
0: bem marcante, né?
1: Muito essa marcante. É marcante, é uma data especial e a gente está aí com alguns projetos, né? Para estar fazendo, para fortalecer essa data. E dizer que o grupo que está com a gente nada mais é do que o Vanerô, que tem participado bastante com a gente, além de tocar, de fazer esse evento. A gente está com patrocínio, a gente está com uma parceria bacana aí, na parceria de uma gravação de um CD, eles estão investindo bastante, vai ser um trabalho bonito.
0: Até tudo DVD, isso, pras, bom,
1: é, o DVD,
0: é um projeto também.
1: É, e tudo isso vai fortalecendo, né? Eles vão ajudando com as propagandas e a gente unindo as forças, duas potências que realmente quer permanecer no mercado e dar o seu melhor. Então pode ter certeza que vai ser um grande baile, um grande evento amanhã na ABB a partir das 22 horas. Eu não sei se paro já ou se continuo falando. Então quero falar também, está acontecendo a nossa 48ª e 9ª formatura, e dizer também que já estão todos convidados aí, as pessoas que querem fazer parte, né, desse mundo da dança gaúcha. A gente inicia uma nova turma também, que vai ser início no dia 23 de outubro, né? Vai ter só uma semana aí de descanso para a gente divulgar bastante. Não dá tempo de divulgar junto, né, o evento, que é a formatura, e as aulas que se iniciam uma semana depois. Então essa semana agora que vem vai estar divulgando essa nova turma, que vai começar no dia 23 de julho, vai ser uma quinta-feira. Essa é a 41ª já, viu? Porque a número 50 já está em andamento, que será a formatura em setembro. Falando nisso, se eu não estou enganado, essa formatura será dia 12 de setembro com o Fernando Gaiteiro e grupo, né? Em setembro. E a gente tem um pouco antes, em agosto, um baile que é parceria de Bonoto Eventos e Unidos do Fandango, que é no dia 8 de agosto, tá? E logo em seguida a gente também aí tem aí programado, não certo já, contrato feito e aprovado, como diz o nosso gigante Ademar Bonoto, no dia 21 de novembro, Os Mirins, com a abertura de nada mais quem, Tchê Louco, tá fazendo a abertura com a gente aí no dia 21 de novembro. E depois, outubro, a gente vai estar também com alguns eventos aí que a gente está ainda fechando grupos para a gente estar, na próxima vez que eu vier aqui, a gente está falando desses próximos eventos. É isso aí, meu amigo. Agora é com você. Se tiver alguma pergunta, eu estou à disposição para responder. Talvez algum ouvinte também queira ouvir alguma coisa. Pense em alguma coisa e pergunte se quiser. Se não, eu estou aí, estou à disposição, mas também estou agradecido aí pela participação, pela porta que se abre para a gente estar aí divulgando.
0: Primeiro pergunta, você está satisfeito?
1: Eu estou super, hiper satisfeito.
0: Então tá bom, se não tem maior novidade, já falou o que tem que falar.
1: Exatamente.
0: Tá. De acordo, recado, os mirins, então, pro final
1: exatamente.
0: Do ano, hein? Que beleza.
1: Final do ano, novembro, os mirins.
0: Dia
1: 21 de novembro.
0: 21 de novembro, os mirins.
1: E eu só tenho que estar satisfeito, todas as portas são abertas pra gente, todas as parcerias são parcerias reais, são pessoas que a gente tá junto diariamente. E outra coisa, né, Djalma, como que não vou estar contente e feliz com uma história que começou lá em 2006 e está em vida até hoje? São 16 anos aí, fazendo, cada vez passa crescendo, vindo pessoas que somam, né, como Paulo Vaz, Chiru, Bonotto e tantos outros alunos, que vou falar o nome das pessoas que estão com a gente direto aí, eu fico aqui mais uma hora falando e não termino. Então, vai aqui o meu abraço para encerrar para geral. Unidos do Fandango em peso, sintam-se abraçados e com muito orgulho desse seu fundador aqui, Machado, como é conhecido, né?
0: Obrigado, meu amigo. Eu que agradeço, Machado, sabe que o rancho não vem tramela, sempre de portas abertas.
1: Deus abençoe muito.
0: E sucesso amanhã, sempre.
1: Obrigado mesmo. E você está convidado a estar lá, hein?
0: Ah, sim, senhor.
1: Quero ver se você vai estar lá. Sim, vai estar aquela mesinha, está reservada na frente.
0: Obrigado.
1: Eu espero contar com a presença.
0: Obrigado, Machado.
1: Obrigadão a você.
0: Até mais. Tchau.

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1: Muito bem, agora 18 horas, mais 4 minutos, batendo aquele papo aqui com o professor Machado, reforçando o convite para amanhã. Lá na ABB tem Bailão Gaúcho e na animação do grupo Baneiro, formatura 48-49, conhecido como 48ª e 49ª formatura, Unidos do Fandango. Todo mundo está convidado. 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
2: Esse cara

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1: É, não se engane, guria, você está na melhor rádio da região, cascando lá em todo mundão, no melhor do gauchão, no cheiro de galpão, tudo na rima, que bom!
0: Não se engane, guria!
1: É, então chega o horário brasileiro oficial de inverno do Timão.
0: Corinthians!
1: Pontualmente, 6 e pouco já. 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

0: E entrei numa pecuária. Falei pro rapaz: escuta, vivente, tu tem veneno pra matar rato? Diz ele: tem. O senhor quer levar? As conversas. Eu falei: não, eu vou trazer os ratos pra comer aqui, né? Olha as conversas aqui.
1: Tio Djalma do céu, que cheiro é esse, tio?
2: Fala, primo do Djalma.
3: O meu nome é Comercindo.
4: Se botar o cheque, eu pago em boi. É o bicho.

Agora 45, faltando para 7. Lembrando que amanhã, hein, lá na AABB tem Bagual Bailão de Formatura, dose dupla, 48-49, conhecido como 48ª, 49ª Formatura Unidos do Fandango, animação a cargo do conjunto Banerô. Todo mundo está convidado. 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

0: agora 18 mais 18, idem, 18 idem, então vamos em frente. Um abração também na Prada Linda, ligadinha na programação 94, também todos da Vila Beca, sempre ligadinha na gauchada aqui da nossa programação.
1: Oi, Júlio Santos.
0: Oi.
1: Querida Maria Beca, aquela moça, tia garota, ó, menininha.
0: Opa.
1: Manda trabalho no serviço, tchau, tchau. Até segunda-feira, Deus quiser.
0: Amém.
1: Tudo na escola da Maria Beca. Tchau, tchau.
0: Obrigado, Adelina, pela participação. E também o Pitbull, velho, Nelson, ei, Nelson, velho, de longa data, nossa amizade, um abração, Nelson, fala aí, meu amigo.
2: Boa noite, parceiro, velho, Adjaima Santos.
0: Boa noite, tia.
2: Eu tô passando por aqui para registrar minha audiência.
0: Ei, guria.
2: Pitbull Segurança, Nelson. Nelson Segurança.
0: Muito bem.
2: Um abraço, garoto.
0: Outro.
2: Felicidade e sucesso para você.
0: Para você também.
2: Um abraço para o Nelson Segurança, que estamos na escuta, garoto, velho. E para endireitar tudo, a carga da boba, opa aí, bilu, bilu, lateteia.
0: Tchau
2: pra nós aí, do Teixeirinha, Gildo de Freitas.
0: É bom, é bom.
2: Bom, Teixeirinha ou Gildo de Freitas, qualquer um. Alô?
0: Ah,
2: um abraço, sucesso, Djalma.
0: Obrigado, mais,
2: garoto. Parabéns.
0: Obrigado.
2: Baita gaiteiro e um baita locutor.
0: Obrigado, meu irmão.
2: Um abraço, felicidade, sucesso, Deus abençoe.
0: Obrigado, Nelson, pelas palavras. Eu sei que é lá do fundo do coração. É sempre sincero. Um abraço, Nelson. E também o Fábio, tá lá ligado na agenda. Meu obrigado, Fábio. A você e também toda a família sempre participando aqui do nosso Cheiro de Galpão, registrando o carinho da audiência. Primeiro vem Tchê Louco, depois vem a música que você pediu aí. Tá bom, Marcinho, Nelson? Tá chegando, Tchê Louco!

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1: É muito bem, agora 18:26, e o saudoso Teixeirinha, tropeiro velho, e é o grupo Tchelouco dele, Surungo dele, Vaneira. 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
1: É, e as letrinhas já começam a querer subir. Paulinho Santos, homem do Sabadão, VIP, um abração, Paulinho. E agora vamos por causos de galpão, meu amigo, também conhecido e chamado de José Ebiclei, o Lico, lá do Fricaneco. Um abração, Lico, e daí, meu amigo.

0: O caboclo todo dia chegava no ponto de ônibus pra pegar o ônibus, passava um cara de carro, ei, corno manso! Rapaz, ele foi ficando enfesado, ei, corno manso! Todo dia, que e ele enfesou com aquele trem, foi lá dar uma dura na mulher dele.
1: É.
0: Ó, mulher, não tô entendendo não. Todo dia passa um sem vergonha num carro lá e me chama eu de corno manso.
1: Ué.
0: Ela falou, não, meu bem, que ele é cara louco. Deve passar em todo ponto e fazer daquele jeito.
1: É, ué.
0: Aí no outro dia ele passou lá, o cara gritou, ô, corno manso, e além de corno, fofoqueiro!

0: beleza, Cléo?
1: É, deixando um abração pro meu amigo Zezão Vigilante aí do Açaí. Um abração, Zezão, obrigado também pela participação. Primeiramente, agradecendo a Deus, nos concedendo mais uma semana de vida, encontro gostoso com todos aqui na 94. Fica aqui, já já, chega com tudo, Léo Medeiros, o seu Rap Hour. É, nós falamos na segunda-feira, se Deus quiser. Ótima sexta, ótimo final de semana para todo mundo. Fique com Deus. E lembrando sempre que Brasil é minha pátria e Itararé é o meu país. E para você que a assinatura faz a diferença, sem arrogância, com humildade, com transparência, onde tem ordem, tem progresso. E para ter abraço, vacina no braço. Falando em vacina, papai e mamãe, atualiza sempre a cadernetinha de vacinação dos filhinhos. Atua também, porque fazer o bem também te faz o bem. Então, chada, primaiada, é bom ser bom. Tchau, Arthur!

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0: Olá, boa tarde, 18 horas 35 minutos, bem-vindos! Está no ar a edição do Happy Hour, sextou, galera! É dia de sorrir à toa! De sorriso largo, de orelha a orelha, a partir de agora juntinho até as 20 horas contigo, 10 de julho de 2026, uma sextona daquela! Depois do craque Adjalma, a gente chega por aqui. Eu sou o Léo Medeiros, muito prazer, até as 20 horas, pode pedir a sua preferida aqui com a gente, aqui no... 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
1: 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Muito bem, 18 horas com 56 minutos, deixa eu ver quem tá chegando aqui, a galera tá chegando, hein? Caetu, amigo, abraço, também o Fábio tá chegando por aqui, obrigado Fábio, um abraço aí, obrigado pela sintonia sempre com a gente, aqui a Delinda também tá pedindo música, daqui a pouco a gente vai rolar a sua música, deixa eu ver, tem mais gente aqui participando do programa, vamos ver. Oi, boa noite, Thiago. Ô, Thiago Marcineiro e também o Roberto, trabalhando e ouvindo nós aqui. Obrigado, viu? Gostaria de ouvir uma música do Porca Véia. Você oferece para todos os ouvintes, amigos também. Obrigado. E ele pediu aqui o Minha Cordiona. Chora comigo. Ah, tá bom. Essa aqui, ó. Vamos trazer então o Porca Véia.
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2: 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Muito bem, vamos seguir em frente, moçada, pessoal participando aqui, mandando sua mensagem aqui no WhatsApp da emissora, 3532-6081, aberto para você. O Antônio Buchinal está participando. Alô, Antônio! Boa noite, Léo. Toca aí o Teodoro Sampaio. Vai para você e para todos os ouvintes de Itararé e região e para todos também lá de Barão de Antonina. Eita! Vamos lá com o Teodoro Sampaio!
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0: Wendy, tudo bem com você? Que é Jenny Maria Beck, que é o músico do Traia Velho, tá bom? Traia Velho, que é isso, tá bom? Tchau, tchau, bom trabalho nesse vídeo, beijo.
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0: Boa noite lá pro meu amigo Ricardinho, sorrisão hoje de orelha a orelha, hein? É, sexta-feira, Ricardinho. Um abraço pra você, guri. Tapinha nas costas aí de toda a galera que tá curtindo por aí, hein? Um abraço também pra Zuleide e lá pra Isabel, que não perde nosso programa aqui. Muito obrigado, viu? Um abraço, Antônio Buxinal. Curtiu a música dele aqui no programa? Obrigado. Eu que agradeço, amigo. Tapinha nas costas aí, viu? Olha, tem mais gente chegando. Tem a Raquel Almeida, tem a Inês do Bairro do Cerrado, o Ariel Santos também, ali que é jardineiro da Vila Esperança, também está participando com a gente. Um abraço, Ariel. Tudo bem contigo? Ele está dizendo aqui, ó, para deixar o seu jardim top demais e no capricho, claro, né? Ele diz que dá um capricho mesmo. É 15997-990337. E de quebra, né? Aí, Corinthians! Um abraço, Ariel. Obrigado pelo carinho aí. A Adriana também está participando. Muito obrigado pelo carinho. Vamos começar a atender a galera aqui. Vamos começar a atender. E o pessoal lá no Bar do Bento tá bombando por aí, hein? Olha só o que tá rolando ali, rapaz. Opa! Preparando o churrasquinho por aí, moçada. Um abraço, hein? Eita! Mandar o Bento... O Adão, né, que tá participando com a gente. Um abraço, Adão. Um abração para você, ele que sempre está com a gente aqui, todos os dias acompanhando o Adão Prado, preparando aquela gostosura. Aliás, esse churrasquinho aqui, aquela geladinha acompanhando, hein, Adão? Vou te contar uma coisa, o pessoal nem faz cara ver, né? Um abraço para todo mundo aí, daqui a pouco te rola o som aí que você pediu aí, tá bom? Um abração, vamos começar a atender aqui a galera então. Deixa eu ver quem tá chegando aqui. Vamos ver. Diga!
1: Boa noite, Léo Medeiros.
0: Boa noite.
1: José de Camargo e Luciano. Cada volta, um recomeço. Tenha uma excelente noite. Quero oferecer para todo mundo que tá ouvindo.
0: Obrigada, viu, pela participação aqui com a gente. A nossa ouvinte, Raquel Almeida. Vamos lá, então.
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que babado! O ator Aaron Cordeiro, conhecido por seus papéis marcantes na TV, fez uma raríssima aparição pública e deixou todo mundo de queixo caído. Ele marcou presença na estreia VIP da peça Ed, Violência e Metamorfose, em São Paulo, e estava muito bem acompanhado. O galã foi clicado ao lado do seu namorado, o também ator Rodrigo Bolzan, e os dois esbanjaram simpatia e sorrisos para os fotógrafos. O casal, que está junto desde 2016, é super discreto e evita os holofotes, tornando essa aparição um verdadeiro presente para os fãs. Heron, que está longe das novelas fixas há uma década, segue ativo em séries e projetos, mas a vida pessoal é sempre um mistério. Que bom ver o casal feliz e apaixonado, mostrando que o amor está no ar e merece ser celebrado.

Muito bem, estamos aqui na melhor e mais ouvida. ZYD 953, operando 94,3 de Itararé, São Paulo. É a sua, nossa 94 FM Itararé. Um abraço pra toda a galera sanjana. Alô, pessoal, galera de Sanjana aí. Sempre ouvindo a gente lá, meu amigo Paulo Jaca, o André Tarugo e toda a galera do MM também. Um abração. Eita, gente boa por aí. Tá pelas costas dessa moçada aí, obrigado pelo carinho. E tem gente chegando aqui no programa, mas antes, porém, deixa eu mandar um abraço pra galera da Santa Terezinha, que não perde o programa aqui, não. É, eu tô sabendo. Um abraço lá pra Marisa Guedes, o Cadu não perde a nossa programação aqui. Também a dona Luzia Guedes lá no Cerrado. Falar nisso, a Inês tá pedindo música, daqui a pouco se a gente vai rolar a música dela, ela vai falar aqui, né, Inês? Um abraço pra todo o pessoal do Cerrado. E um tapinha nas costas da galera aqui da Santa Terezinha, voltando por aqui novamente, lá o nosso amigo o Julião, lá o Ari. Alô, Levando! Grande Ari da Copa, grande abraço. Um tapinha nas costas também lá da Silvia Paz e toda a família. Obrigado pelo

0: Alô, Levaldo! Grande Ari da Copa, grande abraço. Um tapinha nas costas também lá da Silvia Paz e toda a família. Obrigado pelo carinho aí. E um abraço também lá pra quem? Ah, o Alemão Motors, né? Também o Luiz Soares, né? Obrigado. Agora deixa eu dar uma descidinha, voltando, vou subindo. Chego ali no Amaral Sapateira, rapaz. Tá aí, guri. Vai, Parmeira. Um abraço, Amaral. Obrigado pelo carinho aí. Essa moçada, vou te contar. E falar em moçada que tá curtindo a night, diga aí, Adão.
1: Ô, meu querido, minha benção, o Adão aqui. Estamos vendendo espetinho, tá uma delícia aqui.
0: Opa!
1: O Bento pediu pra você mandar uma música lá pro povo de Itaberá, o povo lá da estrada dele lá. Você capricha numa moda bem boa pra ele aí, fazendo um favor, meu querido.
0: Opa!
1: Um abraço.
0: Mas é pra já, amigo, velho. Um abraço aí pro pessoal lá de Turiba do Sul. Lá o Zé Canito, a Célia, o Gerson e toda a família. Eita! Gente boa, sempre ligado aqui na Melhor e Mais Ouvida.
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0: Olha, aqui mesmo no bairro do Cerrado. Foi a música aí pra mim da Paulinha Fernandes, aquela uma que eu gosto dela. Que você tenha uma boa noite e um bom começo de semana. Que Deus abençoe muito, muito você. Tchau, tchau.
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0: tá com tudo aqui com a gente, que maravilha, e tá com happy hour, não é? Um abraço pra você. Falar nisso, o Magalhães falou aí, né? Amanhã ele tá aqui no pedaço a partir das 9 da manhã. Alô, Magalhães, tudo bem? Beleza? É, como dizia um grande amigo meu lá pros lados de Itaporanguense, beleza? Eita, Devocara, Devozinho do Cavalo, grande abraço pra você, guri. E toda a galera de Itaporanga, um lugarzinho maravilhoso. Um abraço, um beijo pra todo mundo aí. Gente, deixa eu ver aqui. Opa! Quem que tá chegando aí?
1: Boa noite. Primeira vez que tô ouvindo o seu programa. Posso ouvir Bonitale?
0: Opa! É o Luiz Olofre! Ei, guri! Um abraço pra você, guri! Vamos ver se dá tempo, a gente vai tocar sim, viu? Um abração pra você. Um tapinha nas costas é diferente. Tudo bem, né? Então tá aí. Tem mais gente chegando aqui, deixa eu ver quem que tá chegando. Aliás, eu quero dar um abraço especial ontem aqui no finalzinho do programa. Aliás, a gente tinha acabado de encerrar o programa aqui. Ela mandou mensagem aqui, depois até que apagou, mas a gente vai mandar um toque pra você agora aqui, né? Um abraço pra Sabrina, lá na Saele Marcenaria. É, pensou que eu não ia falar, hein? É, ela mandou ontem mensagem, não deu tempo de a gente falar, tava encerrando o programa aqui. Um abraço pra você, pra família toda aí, pros meninos, seu esposo, a mamãe e todo mundo aí, viu? Um abração. Vou tocar o Mato Grosso já já pra você aí. Pessoal de Sorocaba também tá ligado, lá o João Vitor, a Ana, o Zé, a Rosa e todo mundo lá, né? O Antônio, o Vini, a esposa, um abração. E lá em Itapetininga até que continua quietinho o Zé Cássio. Ô Zé Cássio, grande abraço, guri, um abraço aí. Tapinha nas costas, obrigado pela atenção dispensada sempre com a gente nas nossas noites aqui. 19 horas com mais 51, aqui na Melhor.
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2: Oi, Léo. Boa noite, Léo. Aqui quem fala é Adriana de Oliveira. Gostaria que você fizesse um favor de tocar uma música pra mim do Fundo da Grota. Oferecer pra toda minha família e pra você, Vida Rádio. Que você tenha um ótimo final de semana. Abençoado, você e sua família, tá?

0: É, boa noite, tudo bem com você? Aqui é o Marco do Sangue. Seu programa tá muito 10, tá maravilhoso seu programa. Está de parabéns, hein? Então, boa noite a todos vocês, sua família também, todos vocês do rádio. É muito bom seu programa aí, tá bom? Percebo meu esposo Carneiro, minha amiga Zuleide, pro Ricardinho Corintiano, a minha amiga Rita de Castro, lá do, a Rita de Castro de HU, e com a Maria Antônia, a minha Crata Roberta, a Alegretira João Paulo, vamos da Verdura também, e a Júlia, a Creide, para todos meus amigos também, tá bom? Pra... E para você tudo do rádio, tá bem? Deus abençoe, fica com Deus. E uma boa noite. Olha, sexta-feira chegou. A sexta é bom também, né?
1: É verdade.
0: Deus abençoe, tenha uma boa noite.
1: Obrigado, Raquel.
0: E bom programa que tá aí.
1: Um abraço.
0: Deus abençoe, fica
2: você
0: com Deus.
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1: E nesse ritmo a gente vai ficando por aqui, né? Obrigado! Last dance. Amanhã tem mais. Pode crer, a partir das 12, um pouquinho mais cedo, né, cara? Brincadeira, sabadão chegando. Sexta-feira. Aliás, já começou o final de semana ontem, né? É moda, né? Então tá aí, gente. Um abraço pra você que continua. Tá ligado sempre com a gente, todas as tardes e noites aqui na 94. Muito grato. Amanhã às 12 horas tem Revista 94. Muita música boa também. Além das notícias do esporte pra você, falando de Copa do Mundo. Um abraço a todos. Fiquem com Deus. Uma ótima sexta. Um sabadão que vem é legal. Maravilhoso, com saúde pra todos nós. Um beijo no coração. A gente se esbarra por aí. Tchau.

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0: Com o som do Galileu chegando mais uma vez até o seu lar, o programa A Voz da Libertação. Programa este tem como órgão informativo das igrejas Pentecostal Deus é Amor. A nossa igreja Pentecostal Deus é Amor está situada em São Paulo, na Avenida do Estado 4568 Liberdade, na responsabilidade da nossa irmã Irani Miranda. Aqui na nossa cidade de Itararé, a nossa igreja Pentecostal Deus é Amor está localizado na rua Frei Caneca 1085, na responsabilidade do pastor João Vitor Lacerda. Está aqui conosco na mesa de som o nosso irmão Léo Medeiros. Aqui que tem o imenso prazer de saudar é sua irmã em Cristo, cooperadora Edgene Nogueira, também cooperador Oséias e também
1: jovem Matheus.

0: Graças a Deus que já nos deu a vitória por nosso Senhor e Salvador Jesus Cristo. É, mas ouvintes, mais uma vez estamos aqui pela graça, pela infinita misericórdia de Deus, para dar o prosseguimento na obra de Deus. Desde já queria desejar para você uma ótima noite, cheio de bênção, cheio de vitória na sua vida, no seu lar, na sua casa, na sua família. Aonde você estiver, tenha certeza, tenha plena convicção no teu milagre na sua vida. Vamos de aviso das nossas igrejas Pentecostal Deus e Amor, que é pertencente ao campo de Itararé. Vamos falar da nossa sede central, que está localizado na rua Frei Caneca, número 1085, que está na responsabilidade do homem de Deus, pastor João Vitor. Portanto, temos culto na segunda, terça, quarta e na quinta-feira. Sexta-feira temos culto em dois horários, às 14h30 e às 19h. Temos culto no sábado, no domingo a oração e consagração das 9 da manhã às 10 da manhã e à noite às 19 horas. Também temos a nossa igreja Pentecostal do Amor, que está localizada no Jardim Alvorada, na rua Heitor Guimarães Cortes, número 100, que está na responsabilidade do pastor Horaci. Temos culto na segunda, terça, quarta, quinta, sexta, sábado e no domingo. Cultos que serão realizados a partir das 19 horas. Também temos a nossa igreja Pentecostal do Amor, que está localizado no Jardim Policeia, na rua Francisco Vicente da Silva, número 342, que está na responsabilidade do pastor José Edilson. Temos culto na segunda, terça, quarta e na quinta-feira e na sexta-feira também. Também temos a nossa igreja Pentecostal do Amor, que está localizado na cidade de Itaporanga, na rua Gabriel de Volpe, número 536, bairro Arvão, que está na responsabilidade do presbítero Isaías Ramos de Paula. Temos culto na segunda, na quinta, na sexta e no sábado. No domingo, oração e consagração das 9 da manhã às 10 da manhã. Também temos a nossa igreja Pentecostal do Amor, que está localizada na cidade de Riversul, na rua Dom Batista, número 126, que está na responsabilidade da nossa irmã cooperadora Raquel. Temos na segunda-feira a oração das 18 horas às 19 horas. Temos o culto na quarta-feira, na sexta e também no sábado. Tá aí, amados ouvintes, os avisos das nossas igrejas Pentecostal do Amor, que é pertencente ao campo de Itararé. Graças a Deus que já nos deu a vitória por nosso Senhor e Salvador Jesus Cristo. É, meus ouvintes, vamos agora pelas nossas redes sociais das nossas igrejas Pentecostal Deus e Amor.
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0: Graças a Deus que já nos deu a vitória por nosso Senhor e Salvador Jesus Cristo. É, meus ouvintes, e uma saudação especial aí para todos os nossos amados e queridos ouvintes que estão nos acompanhando, né? Você que mora no sítio, na chácara, na fazenda, nos bairros, Deus abençoe no nome do Senhor Jesus. É, queria mandar uma saudação especial para o nosso irmão Daniel, que está ali no bairro das Furnas, ouvindo o programa A Voz da Libertação. Deus abençoe. Também queria mandar uma saudação especial para todos que estão ali no bairro das Furnas, né? No bairro do Sertão, Fundão, Cerro Azul, Ouro Verde. Deus abençoe no nome do Senhor Jesus. Também queria mandar uma saudação especial para todos que estão ali, né? Na cidade de São Gerson, nosso irmão João, nossa irmã Leila, né? Nosso irmão Silas, nossa irmã Guilmar, que está ouvindo o programa Voz da Libertação. Deus abençoe. Também queria mandar uma saudação especial para o nosso irmão Jonei Fogaça, na cidade de Aguaraíva. Nosso irmão Claudinei, nosso irmão Jean, na cidade de Venceslau Brás. Também os nossos irmãos Elias, ali na cidade de Castro. Né? Os nossos irmãos de Curitiba, Londrina, Siqueira Campo, Tomazina, São José da Boa Vista, Salto do Itararé, Santana do Itararé. Deus abençoe no nome do Senhor Jesus. Todos que estão na audiência, né? Você que é caminhoneiro, taxista, que está ouvindo o programa Voz da Libertação, Deus abençoe. Também queria mandar saudação especial para todos que estão nas empresas, na Arauco, na Clabin, né? Na Forte Parte, na Embalatec, nossos amigos de trabalho ali que nos acompanham, né? O Horaci, também o Dorival, né? O Everton, Deus abençoe no nome do Senhor Jesus, o Ezequiel, né? Também queria mandar saudação especial para todos os que estão ali, né? Ali no setor, né, ali da Embalatec, ali no setor de baixo da usinagem, ouvindo o programa Voz da Libertação. Deus abençoe, no nome do Senhor Jesus. É, mas vamos aí rodar um lindo louvor na voz cantada de Cristina Santana, Chuva Purificadora, canta no programa Voz da Libertação.

0: Graças a Deus que já nos deu a vitória por nosso Senhor e Salvador Jesus Cristo. É mais ou menos esse momento de meditação na poderosa palavra de Deus.
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É, amados ouvintes, momento de meditação na poderosa palavra de Deus que se encontra no livro do Evangelho de Marcos, capítulo 13, versículo 32. Mas aquele dia e hora ninguém sabe, nem os anjos que estão no céu, nem o Filho, senão o Pai. Olhai, vigiai e orai, porque não sabeis quando chegará o tempo. É como se um homem, partindo para fora da sua terra, deixasse a sua casa e desse autoridade aos seus servos, a cada um, as suas obras, e mandasse ao porteiro que vigiasse. Vigiais, porque não sabeis quando virá o Senhor da casa. Se à tarde, se à meia-noite, o cantar do galo, ou pela manhã, para que vindo de imprevisto não vos achei dormindo. E essas coisas vos digo, a todos, vigiai. Olha só que palavra linda, que palavra maravilhosa, que é a palavra do nosso Senhor e Salvador Jesus Cristo. Tudo é bom na presença de Deus. Existem três armas, três ferramentas: a oração, jejum e vigilância. Não adianta orar e jejuar se não vigiar. Temos que orar, jejuar e vigiar. O mais importante é o quê? A vigilância. A pessoa ora, ora, ora, jejuma, jejuma e não vigia. A mais importante de todos é a vigilância. Porque a palavra do Senhor nos revela que nesta noite, mas aquele dia e hora, ninguém sabe, nem os anjos que estão no céu, nem o Filho, senão o Pai. O Pai sabe o dia, o Pai sabe a hora, o Pai sabe o momento. Talvez ele pode vir para mim hoje, ele pode vir para você. Você que está parado, distanciado dos caminhos do Senhor, como que você está? Está na hora de reconciliar. Está na hora de voltar para Jesus. Sabemos que Jesus vai vir buscar a sua igreja, vai vir buscar o seu povo. O arrebatamento vai acontecer. Não sei o dia, não sei a hora, mas ele virá. A Bíblia, a palavra de Deus se está dizendo que nem os anjos sabem, nem o Filho, somente o Pai. E o Senhor disse o quê? Olhai, olhai, vigiai e orai. Se você tem oração, você tem vigilância.

0: Se você tem jejum e oração, você tem vigilância. Você está firme, você está preparado. E quando Jesus vier, você está pronto. E você como que está hoje? Você está pronto? Hã? Deu uma escorregada, deu uma caída? Vamos levantar hoje? Vamos reconciliar com Jesus? Jesus te dá a oportunidade hoje de reconciliar, voltar para Ele. Você que não aceitou Jesus, toma uma decisão com Jesus. Porque o momento é agora. Essa é a oportunidade de você fazer uma entrega total com Jesus, da sua vida, da sua alma. Fala comigo: Senhor Jesus, eu entrego a minha vida, eu entrego a minha alma ao Senhor. Fala: Senhor Jesus, escreve o meu nome lá no céu, no livro da vida. E sela com teu sangue para o grande dia da vida eterna. Porque hoje eu estou voltando para o Senhor, hoje eu estou reconciliando. Hoje eu estou aceitando o Senhor como único suficiente Salvador da minha vida, da minha alma. Prepara aí seus documentos, pedido de oração, que a nossa irmã cooperadora Ediane vai estar fazendo aquela oração muito eficaz em seu favor.
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2: Santo Deus, Pai poderoso, Criador dos céus e também da terra. É nesse momento, nesta hora, meu Pai de oração, Senhor, onde estou aqui, meu Pai, mais uma vez entrando na tua presença. Que eu te peço, Senhor, perdão dos meus pecados. E que nesse momento maravilhoso, Pai amado, Pai querido, que o Senhor venha visitar, Senhor, os hospitais nesta noite, meu Pai. Quantas vidas que estão ali internadas, meu Deus e meu Senhor. Quantas vidas que estão passando por um tratamento, meu Pai. Quantas vidas que estão ali na CTI, na UTI, meu Pai. Quantas que nesse momento estão sendo cirúrgico, meu Pai. Oh, meu Deus e meu Senhor, toca, meu Deus e meu Pai, nessas vidas, meu Pai, que estão enfermas, meu Pai. Que o Senhor venha curar, meu Deus e meu Senhor, essas vidas que se encontram, meu Deus e meu Senhor, da glória, Senhor querido. Oh, meu Deus e meu Pai, com pressão alta, meu Deus e meu Pai. Aquelas criancinhas que estão com febre, meu Deus e meu Senhor, da glória, Senhor querido. Quantos nesse momento estão ali, meu Pai, na observação, meu Deus e meu Pai, nesse hospital. Oh, Pai amado, Pai querido, abençoa os médicos, meu Pai, os enfermeiros. Alcança os lares nesta hora, Pai amado, Pai querido. Alcança, meu Deus e meu Pai, cada vida, este momento que estão viajando, a livramento, da escape. Que o Senhor venha visitar as prisões, meu Pai, as cadeias, meu Deus e meu Pai. Quantos que estão ali, meu Deus e meu Senhor da glória, Senhor querido. Oh, meu Deus e meu Pai, que o Senhor venha transformar essas vidas, meu Pai. Visita os jovens também, Senhor, que está nas drogas, meu Pai, nos vícios, meu Deus e meu Pai. Que o Senhor venha trabalhar, meu Deus e meu Senhor da glória, Senhor querido, na vida desses jovens, meu Deus e meu Pai. Na vida desse adolescente, meu Deus e meu Senhor, que se encontra, meu Pai, no lamaçal do pecado. Oh, Pai da glória, Pai querido, alcança esse momento de oração também, Pai amado, Pai querido, o sítio, as chácaras, meu Pai, as fazendas, meu Pai, os comércios, meu Deus e meu Senhor. Que o Senhor venha abençoar os comerciantes, Pai amado, Pai querido, em nome do Senhor Jesus Cristo. Que Deus abençoe a todos e fique na paz do Senhor Jesus.
0: Graças a Deus que já nos deu a vitória por nosso Senhor e Salvador Jesus Cristo. E amados ouvintes, estamos encerrando a nossa participação. Ficam todos na paz do Senhor Jesus.

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0: Divulgamos a seguir um depoimento de fé enviado para a sede desta Igreja Apostólica.
1: O senhor Nilson Roberto Marani finalizava a instalação de fiação elétrica sob um telhado a 4 metros de altura do piso, apoiado numa telha de eternite. Em dado momento, a telha se quebrou, situação inesperada que o fez perder o equilíbrio e cair daquela altura, ao lado de um tanque de lavar roupas, onde poderia ter batido com a cabeça, fato de grande risco para ele, do qual foi protegido pelo poder celestial. O impacto com o piso o fez perder os sentidos e sangrar pelo nariz e por uma das orelhas. Ao ouvir o barulho da queda, a esposa clamou pelos poderosos nomes da Santa Vó Rosa e do Santo Irmão Aldo e acorreu para procurar por ajuda. Levado ao hospital, ainda na ambulância, o senhor Nilson começou a recobrar os sentidos e manifestou sua confiança no poder desses benditos santos. Resultados de alguns exames e radiografias nada revelaram de anormal, sequer fraturas. Depois de curativos e de pontos cirúrgicos no ferimento de uma das orelhas, ele foi mantido em observação médica e, na ausência da necessidade de outras providências, foi liberado, bênção pela qual é grato e reconhecido ao poder celestial. Em julho de 2024, uma filha dele, a senhora Miriane Marani de Souza, enviou o relato dessa bênção, por meio do qual, em seu nome, dele e de familiares, expressou ações de graças a Deus Pai e aos seus santos, em reconhecimento pelo amparo concedido ao pai dela e por muitas outras bênçãos recebidas para si, para o lar e a família. Eles são de Santa Cruz do Rio Pardo, estado de São Paulo.
0: Convidamos os prezados ouvintes do programa Hora Milagrosa para que venham visitar as congregações da Igreja Apostólica nas seguintes localidades: Itararé, São Paulo, com reuniões aos sábados às 19 horas e aos domingos às 11:30 da manhã e na segunda quinta-feira de cada mês às 19:30. Rua José Rolim Sobrinho, número 554, Vila Tonico Adolfo. Capão Bonito, São Paulo, com reuniões aos sábados às 19:30 e aos domingos ao meio-dia. Rua Amazonas, número 700, bairro Bela Vista. Itapeva, São Paulo, com reuniões aos sábados e domingos às 19:00, na segunda quinta-feira de cada mês, às 19:30. Rua Paraíso, número 127, Vila Nossa Senhora de Fátima. No segundo domingo de cada mês, a reunião é realizada ao meio-dia.
1: Para dar cumprimento aos planos divinos de redenção e de salvação da criatura humana, Deus o Pai e o seu Divino Espírito Santo necessitariam de alguém com qualidades e virtudes divinas para cumprir a missão de Mãe do Redentor da humanidade. Foi então que, no devido tempo, Deus Pai anulou num pequenino ser em formação a influência do pecado original que havia se propagado na descendência do primeiro casal, como consequência do pecado que dominou o mundo, conforme consta das Escrituras que todos os homens pecaram num só. Assim, desde o início da sua existência, a Virgem Maria foi revestida com os dons da graça santificante, para ser no futuro o tabernáculo da verdadeira aliança. Ela foi o sacrário do corpo santo do Filho do Altíssimo, nosso Senhor Jesus Cristo. Decorre daí a confirmação de que ele, amado filho, nasceu de uma virgem pura e santa, porque ela não sofreu a influência nem as consequências do pecado original, como as demais criaturas deste mundo. Predestinada a cumprir tão sagrada missão, a Virgem Maria nasceu revestida da graça santificante, como confirmou o anjo Gabriel na Anunciação: Salve, agraciada, o Senhor é contigo, porque achaste graça diante de Deus. Bendito

agraciada. O Senhor é contigo, porque achaste graça diante de Deus. Bendita és tu entre todas as mulheres. Tendo cumprido plenamente e com glória a nobre missão de mãe do Filho do Altíssimo e a incumbência de apoiar aos santos apóstolos após a ida do Divino Mestre aos céus, a vida terrena dessa santa terminou. No entanto, ela não passou pelas agruras da morte do corpo, mas foi levada por anjos em sublime assunção para junto de Deus Pai e do amado Filho, onde recebeu o galardão de Santa Rainha dos Céus e Mãe dos Filhos e Filhas de Deus. Em sequência ao sagrado ministério de Mãe de todas as mães, ela passou a interceder diante do Pai Celestial, do amado Filho e do seu divino poder em favor dos filhos e filhas de Deus e daqueles que no longo do tempo aceitaram e creram na missão de nosso Senhor Jesus Cristo, atribuição que ela continua exercendo com misericórdia e benevolência até os dias de hoje.

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1: Queridos ouvintes, apresento a minha saudação. Desejo a bênção de Deus nosso Pai e de seu Divino Espírito Santo, acompanhado de toda a proteção celestial de santos e anjos, de Nossa Mãe Maria Santíssima, da Santa Vó Rosa e do Santo Irmão Aldo. Vamos meditar sobre o valor da oração. O que é orar? É um meio de comunicação que, através da fé, nos leva a expressar nossos sentimentos para Deus e a seus santos. O que nós estamos sentindo e precisamos falar, mesmo que seja através de nosso pensamento. Quando oramos, primeiramente, expressamos nossos sentimentos de fé e amor para com Deus, dizendo: ó Deus nosso Pai, e outras palavras de exaltação para com nosso Deus, pois aquele que assim acredita na sua existência sente um desejo profundo na alma, de emoção, por estar falando com Deus, tendo plena confiança que Ele está lhes ouvindo. A seguir, sempre fazemos nossos pedidos. E temos direito de pedir o que quisermos, desde que seja de justiça e que estejamos precisando. Antes de finalizar nossa oração, é importante agradecer ao nosso Pai Celestial por tudo que já temos recebido, pois todo aquele que tem este amor possui uma gratidão eterna, pois sua vida, o direito de existir, é o maior presente divino, o dom da vida, da existência. Essa gratidão deve estar presente em todo o nosso viver. Sempre antes de finalizar nossa oração, devemos sempre desejar que Deus seja adorado e glorificado por todos os povos e nações da terra para sempre. Deus ouve a oração do justo e atende o seu clamor. Afinal, Deus tudo vê e conhece. Seu poder é infinito. Porém, muitas pessoas oram muito e até fazem sacrifício e não podem receber a graça divina que tanto almeja, ou até mesmo um milagre na cura de doenças ou na solução de algum problema. No Evangelho de São Mateus, capítulo 6 e verso 6, está escrito: quando você for orar, vá para o seu quarto, feche a porta e ore a Deus, o nosso Pai, que vê em secreto, e Ele o recompensará. Diz ainda este versículo: não precisa ficar repetindo a mesma palavra, pois não é muitas palavras que faz Deus nos ouvir. Deus sabe o que nós precisamos. A oração pode ser um pedido em favor de quem está orando, ou por outra pessoa, uma intercessão em favor de alguém que esteja passando por lutas e dificuldades, desde que seja com sabedoria. Como já disse, quando oramos, cremos que estamos falando com Deus, e ao interceder

por outra pessoa, sempre devemos suplicar por misericórdia, pois nosso Pai Celestial julga nossa vida inteira e devemos sempre observar se estamos em condições de fazer esse pedido. Se pedir as bênçãos de Deus em nosso favor já é uma responsabilidade, interceder por outra pessoa é muito mais, pois vai depender do seu mérito se está em condições de rogar por mais alguém. O poder de Deus sempre se manifestou na terra, especialmente através dos seus santos. Nas Sagradas Escrituras, há inúmeros relatos de manifestação de santos e anjos enviados na terra para trazer boas novas de salvação. Mas sempre que estes santos cumpriram esta missão divina, só se apresentaram para pessoas que eram dignas de recebê-las e ouvir esses recados de Deus. O profeta Abraão, certa vez, recebeu em sua tenda três homens que falaram com ele, revelando que eram enviados de Deus para uma missão especial. O profeta Daniel também foi contemplado com a presença de um anjo, por mais de uma vez. Santo Elias foi ajudado pelo anjo, que lhes apareceu trazendo alimentos em um momento de muita aflição que passava o profeta, e outros tantos que tiveram a honra de ver anjos na sua presença. O sacerdote Zacarias também viu o anjo Gabriel. Mais adiante, o mesmo anjo saudou Maria Santíssima com as boas novas de salvação. Observe então, queridos ouvintes, que para crer que a sua oração será atendida, é preciso acreditar também que existem santos e anjos que trabalham para o nosso Deus e Pai Celestial. Ele não vive sozinho, isolado. Seu reino de glória é repleto de santos e anjos que trabalham sem cessar. Até porque no reino dos céus é sempre dia, não existe noite. A luz eterna do Espírito Santo que tudo ilumina também transmite poder a estes santos, por isso são vivos e poderosos e servem a Deus com muita gratidão. A Virgem Maria Santíssima e a Santa Vó Rosa também receberam o poder e a glória de, juntos com Jesus, de comandar estes santos e anjos. Quem puder crer assim, quando orar, sua oração será poderosa. Porém, também preciso lembrar que só será possível receber esta graça divina de ser sempre atendido em suas súplicas se estiver em comunhão de espírito com estes santos. Por isso ensinou o nosso Senhor Jesus da existência de dois reinos. É preciso escolher para quem trabalhar. Não é possível trabalhar para um senhor e receber de outro. Assim ensinou nosso Mestre Jesus, dizendo: quem me segue não andará em trevas, mas terás a luz da vida. Seguir a Jesus é aceitar seus ensinos, obedecer a sua lei. É o que ensinamos em nossa Igreja Apostólica. Orar sempre com sabedoria. Em nossas reuniões, iniciamos com uma oração, pois todos os atos realizados em nossa igreja são sagrados, isto é, dedicados a Deus e aos seus santos. Porém, a oração sempre é feita de forma espontânea, como um ato de fé. São palavras expressadas por quem está orando, voltado para aquele ato, palavras de sabedoria que devem expressar amor ao trabalho, reconhecimento à presença desses santos e anjos que estão ali oferecendo proteção, e também muita gratidão ao Espírito Santo e sua presença em todos os nossos trabalhos. E sendo esta Igreja Apostólica uma nova revelação de nosso Senhor Jesus Cristo, na formação do Ministério da Santa Vó Rosa e do Santo Irmão Aldo, com a participação de Maria Santíssima, são momentos

momentos solenes, que merecem e devem ser feitos com muito respeito e gratidão. No final de nossas reuniões, há uma oração de súplica e agradecimento. É um momento especial. Todos estão orando juntos, na mesma fé e reverência, e em favor de todos. É uma oração coletiva e intercessora, em favor de todos. E grandes graças e bênçãos e milagres têm sido alcançados por aqueles que pedem com fé e humildade. Também oramos ao final de cada mensagem realizado na hora milagrosa. E na oração há também a intercessão em favor de todos que suplicam estas bênçãos. E os ouvintes podem orar juntos, tendo fé que seus pedidos serão atendidos. Tudo isso que lhes falei só pode ser válido se houver fé suficiente dos interessados, pois tudo é possível para aquele que crê. Não pode haver dúvidas, tem que haver confiança e esperança para ser atendido. Também é importante lembrar sempre dos ensinos de Jesus: perdoar se tende alguma coisa contra alguém. Também é muito importante, quando acordarmos pela manhã, agradecermos pelo novo dia, pela proteção que recebemos quando dormíamos, e suplicar proteção pelo novo dia. Pois, como ensinou São Pedro, o inimigo de nossas almas está sempre procurando uma oportunidade para nos prejudicar. Assim, temos a garantia de que os anjos da guarda nos protegerão. Oramos antes de nossas refeições, agradecendo pelo pão de cada dia. Enfim, a oração deve ser uma constante em nossa vida. Em nossa Igreja Apostólica, temos reuniões especiais. Dentre elas, se destaca a Santa Comunhão, ou a Santa Ceia. Quando realizamos, seja na sede ou nas congregações, na oração para transubstanciação dos elementos, do pão e do suco da uva, se dá a realização do milagre, realizado pelo nosso Senhor Jesus, e todos os presentes podem participar. Queridos ouvintes, Deus nosso Pai Celestial e seus santos está mais próximo de nós do que podemos imaginar. Acredite, tenha fé, não duvide da presença dos santos e anjos. A Santa Vó Rosa e Maria Santíssima e também o Santo Profeta Irmão Aldo são santos poderosos, que junto com nosso Senhor Jesus estão sempre prontos para enviar santos e anjos para lhes socorrer onde for preciso. Eles ouvem nossas orações. Aceite estes ensinos desta Igreja. Ouça com atenção este chamado. É tempo de salvação. Não deixe para amanhã, isso poderá ser muito tarde. Arrependa-se dos seus pecados. Volte para Deus. Não se iluda com as coisas que entristecem nosso Pai Celestial. A nossa existência não se acaba com o corpo. Acredite que os santos de Deus nos esperam nos céus. Se puder crer assim, terás uma vida muito abençoada na terra e viverás para sempre nos céus. Amém. Agora eu passo a orar. Santíssimo Deus, nosso eterno Pai, bendito seja seu nome para sempre, pela graça de sermos protegidos por santos e anjos da sua glória. Bendito seja todo o poder celestial, pela graça de sermos ouvidos em nossas orações. Neste momento de oração, em que muitos ouvintes nos acompanham com reverência e fé, pois creem que as virtudes do Espírito Santo, na comunhão de Espírito, transmite através de nossas mensagens paz para aqueles que querem libertação do pecado, também a cura de enfermidades para os que ainda sofrem, mas principalmente a verdadeira vida do Espírito, para que possam suportar os dias difíceis e viver bem.
Santa Vovosa, Espírito Consolador, e a nossa Mãe Maria Santíssima, também ao Santo Irmão Aldo, eu suplico

0: dor. E a nossa mãe Maria Santíssima, também ao santo irmão Aldo, eu suplico que proteja nossos ouvintes da Hora Milagrosa, abençoe sua família, seu trabalho e onde eles vivem, na cidade ou no campo ou nos seringais. Temos muitos irmãos que viajam muitas horas de navegação, faz parte do seu trabalho, da sua profissão, enfrenta perigos constantes. Também outros têm como profissão transportar cargas pelas rodovias e o fazem porque confiam na proteção de anjos que a Senhora envia. Santo irmão Aldo, Senhor Jesus, eu não conheço qual o trabalho de nossos ouvintes, mas sei que cada um neste momento de oração está suplicando que os ajude, desde que seja de justiça. Eu suplico que os abençoe. Dê saúde para viverem bem. Santa Vó Rosa, unge a água e o óleo que colocaram para ungir. Queridos ouvintes, tenham paz, sejam felizes com as bênçãos de nosso Deus e de todo o poder celestial. Amém.
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1: Olá, boa noite.
2: Boa noite para você que nos acompanha em todo o país.
1: Sexta-feira, 10 de julho de 2026.
2: Vamos ao destaque do dia na Voz do Brasil.
1: Meio ambiente.
2: Desmatamento na Amazônia cai em junho 30% em relação ao mesmo período do ano passado.
1: No Cerrado, houve queda de 5,3%, segundo dados do INPE, o Instituto Nacional de Pesquisas Espaciais. Luana Karen.
3: Os dados são do Sistema de Detecção de Desmatamento em Tempo Real, DETER, que emite avisos diários de desmatamento a partir de imagens de satélite.
2: Pesquisa Nacional vai avaliar a saúde dos brasileiros.
1: Entrevistadores do IBGE vão visitar 140 mil famílias. Graziele Bezerra.
4: Os entrevistadores do IBGE estarão identificados com crachá do Instituto, uniforme institucional e dispositivo eletrônico de coleta.
2: E hoje vamos falar sobre a Lei de Acesso à Informação.
1: Na plataforma Informa BR é possível fazer qualquer pedido de dados e políticas públicas federais.
2: Quem explicou pra gente como funciona a ferramenta foi o secretário da Controladoria Geral da União, Marcelo Vidal.
5: A partir de agora, todo e qualquer pedido de acesso à informação, ele deve ser feito pela plataforma Informa BR, que disponibiliza ao cidadão uma ferramenta onde ele pode fazer uma busca das informações que ele tem interesse.
1: Na apresentação da Voz do Brasil hoje, eu, Mariana Jungmann e Luciano Seixas.
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1: Dados do Sistema de Detecção do Desmatamento em Tempo Real, o DETER, mostram uma redução na área degradada na Amazônia e no Cerrado.
2: A divulgação é uma rotina mensal de transparência do monitoramento por satélite da vegetação nativa.
3: Os avisos de desmatamento na Amazônia e no Cerrado recuaram em junho de 2026, comparado ao mesmo mês de 2025. Na Amazônia, os alertas de desmatamento somaram pouco mais de 297 quilômetros quadrados em junho de 2026, uma queda de 35% comparado